0: voz bonita, né? Canta bonito, eu gosto, mas eu também, tenho muita coisa da música dele.
1: Sou viciado nas músicas do rei.
0: José Augusto também, Fernando Mendes.
1: Fernando Mendes, será que tá melhorando, cara?
0: É, ô, Fernando Mendes, agora tem aquele problema, Alzheimer, né? É uma doença triste, hein, cara? Doença esquecida, né? Gilson, quer saber? Eu tô meio começando a ficar esquecido das coisas, rapaz.
1: Eu vou saber que às vezes pensei que eu tenho isso. Rapaz, eu tô esquecendo de tudo, rapaz. Deus, filho, sangue de Jesus.
0: E eu também, rapaz, eu botei a comida tava lá, a cozinha lá, e eu esqueci de ligar. Ô, gente, aí é bom a gente brincar um pouquinho para distrair um pouco. Bom, gente, então vamos ouvir Os Amantes, daqui a pouquinho eu volto, né?
1: Pra encerrar, né, Sandra? A gente tem que ter uma festa aí pra tocar.
0: Eu vou tocar a última aqui, daqui a pouquinho eu vou tocar essa última aqui para os nossos ouvintes e para os nossos clássicos, que ele, nossos clássicos já foram, né? Que é essa aqui, olha só.
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3: 21 horas e 3 minutos.

0: bom, gente, hein? Final, né, gente? Final de programa, céu. Final de programa. Eu tô quase indo embora, viu? Diz, você tem recado pra amanhã?
1: Caraca, eu vou ter o recado com a boca bonita, né?
0: Pois é, retrato na areia, né? O nome da música é Retrato na Areia.
1: Esse programa hoje foi top demais.
0: Obrigado,
1: hein,
0: muito
1: cara.
0: Obrigado, viu? Obrigadão mesmo. Eu faço o possível pra ficar muito bom, hein? Eu não sou aquele locutorzão que fala bonito, mas dá pro gasto, né?
1: Pois é. Cara, olha só, a gente quer até agradecer aí, tá? O Valdeir, é Valdeir, né?
0: É o Valdeir.
1: Valdeir, obrigado por tudo, cara. Vou contar o que esse cara faz pra gente aqui, cara. Vou te contar a verdade.
0: É um, viu? Esse é um pai, né?
1: Sem palavra, é um pai mesmo.
0: Esse não é amigo, não é um pai, né?
1: É um pai.
0: Pai.
1: Então só tem que dizer aí, obrigado, que Deus abençoe ele e todos os ouvintes aqui do programa. Não no programa, Espaço Livre.
0: Espaço Livre. Apresentação, Santos Todinho. Aí, ó.
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0: Olha aí.
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0: Gente, olha, fique todos com Deus. Até domingo que vem. Olha, nós temos um encontro marcado todos domingos, viu? Tá bom? A partir das 18 horas. E eu quero pedir perdão, desculpa aí, que nós deu uma falhazinha aí, mas correu tudo bem. E a programação, e a hora, o momento de fé, eu vou arrumar legal pra ficar top domingo que vem. Tá bom, turma? Gente, fique todos com Deus. Até domingo que vem. Eu vou tocar a última aqui. Tá bom? Pra segurar isso aqui,
1: Zé, vai ser isso aqui, né?
0: É, tem que ir, né?
1: Exatamente, tem que tocar. Alô, Nandinho, prepara aí, prepara, meu amigo.
0: É, já tá chegando aí, tá certo? A gente fica com essa última aqui, tá certo? E nós voltaremos aí domingo, domingão aí, porque domingo é tá com a gente, tá certo? E olha, é só coisa boa.

0: nunca quer, né?
1: Não, eu acho
0: mas
1: que não.
0: Eu não sou a melhor pessoa pra falar.
1: Deixa pra lá, né?
0: Deixa aqui. Marília Mendonça!
1: Salunhoto!
2: Obrigado,
1: te amo, te amo.
3: 21 horas e 11 minutos.
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0: E aí, beleza? É com muito pesar, com muita dor no coração, né? Que nós, fãs desse astro aí, chamado Rivas, nos deixou nesse domingo, dia 5. Infelizmente, perdemos mais um astro do rap nacional. Que Deus possa tê-la, né? Aonde ele estiver. A gente sabe, gente, que nessa vida a gente já sabe que a gente só tem dois caminhos: nascer e morrer. Aí eu te pergunto, você tá preparado pra morte? Ninguém tá. Ninguém tá preparado. Eu peço a você que reflita. Tem gente que quer ser mais que um, mais que outro. Tem um porque tem ali uma BMW, outro tem um Fusquinha. Aí já nem fala mais com aquela pessoa, com aquele orgulho besta. Você não vai levar nada. Tudo aqui fica. Então eu acho que a humildade é acima de tudo. E isso, não só o Rivas, quanto também o irmão dele, o Jamaica, teve. E eu tive o privilégio de conhecer esses caras desde infância, desde quando eles moravam ali, ó, na Chaparral. Pra mim é um orgulho saber que esses caras aí fizeram parte da minha infância, fizeram parte da minha vida. Rivas, Jamaica, esteja onde você estiver, meus irmãos, um dia nos encontraremos. Que Deus o tenha em um bom lugar. Vai restar saudade, mas é como se diz, a vida segue normalmente. Esteja em paz, amigo, aonde você estiver.
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0: Elias Mas, andando a pé, porque carro eu perdi, né, que não era meu. Já mudar com a mão e tirar com a outra, cê tá ligado? Andando a pé no Moveneiro, eu lembrei que alguém falou pra mim, meu, Deus tem um plano na sua vida. Eu lembrei das veinhas, aquelas mulheres zona de coque, tá ligado? Deus tem um plano na sua vida, e pá, eu... Para. Minha mãe falava de Deus pra mim, eu falava isso. Se o Deus me der 100 reais, eu vou pra igreja. Barato é louco, né? Mas, irmão, na situação que eu tava, eu precisava falar com alguém. Eu vou falar com quem, truta? Eu vou falar com meu parceiro? Com meus amigos? Com as minas que eu catava? Vou falar com quem? Na situação que eu tava, irmão, com o coração arrebentado, eu resolvi falar com Deus, irmão. Quando eu entrei naquele lugar, uma pessoa já veio, me abraçou, falou que me amava e não entendi nada. Porque nem minha família acreditava mais em mim. Comecei a chorar e resolvi falar com Deus.
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0: Pai, quantos espinhos já pisei, Senhor. Senhor, não foi fácil, mas eu cheguei.

0: E depois que eu falei com Deus, irmãos, não existia mais nada ao meu redor. Eu comecei a ouvir as pessoas orar. O pastor falava, já não era mais com todo mundo, mas era diretamente no meu coração. Parecia que era tudo para mim.
1: Jesus é o caminho, a verdade e a vida. Ninguém chegará ao Pai a não ser pelo Filho. E nessa noite de hoje, você que entrou por essa porta, não foi por acaso nem por qualquer maneira, porque o Senhor dos Exércitos tem uma obra a fazer na tua vida. E você que gostaria de aceitar Jesus como grande Salvador da tua vida, repita essas palavras comigo. Senhor,
0: Senhor,
1: nessa noite de hoje,
0: nesta noite de hoje,
1: eu entrego
0: a minha vida
1: em tuas mãos.
0: Escreva
1: o meu nome no livro da vida. E essas pessoas que aceitaram Jesus como grande Salvador, eis que o Senhor faz nova todas as coisas em teu viver.
0: A minha vida eu entreguei na mão de Deus. As minhas lágrimas já não eram mais lágrimas, se transformaram em bênção. Porque uma coisa eu sei, mesmo sendo pecador, o Senhor me ama como eu sou. Mesmo sendo pecador, o Senhor me ama como eu sou. Irmão, e a partir daquele dia minha vida mudou completamente, cara. E eu não precisei mudar de roupa, mudar de estilo de falar. Eu não precisei largar o rap nacional. A única coisa que eu tive que aceitar, Cristo veio para livrar eu do pecado. A única coisa que eu tive que mudar é o meu coração. Porque agora eu nem te conheço, mas eu posso falar para você. Eu te amo, moleque. Eu te amo, menino. E você precisa fazer parte desse patamar. Porque Deus está te chamando. Começou Mano Reco e a Jornada.

Correria, infelizmente tem sido assim. Os anos se passam e a nossa juventude cada dia se afunda mais no meio do crime. Todas famílias diferentes, com histórias parecidas. Mães que sofreram para criar seus filhos e hoje sente a sua falta. No dia em que os jovens abrem os olhos e percebem que o sol brilha para todos e que Deus o conforte o coração de quem só tiver um dia de visita, que não suporta e chora na

havia um homem na terra de Uz, cujo seu nome era Jó. Homem obediente, temente, fiel aos mandamentos de Deus. Certo dia, os filhos do homem estavam na presença de Deus. E junto aos filhos do homem apareceu Satanás. A Bíblia nos fala que Deus perguntou para ele assim: de onde vens? E o diabo respondeu para Deus assim, ó: de rodear e vagar pela terra. Então Deus falou pro inimigo assim, ó: você observou lá embaixo, você viu meu servo Jó? O inimigo falou para Deus assim: vi sim. Aí Deus falou assim: aquele homem é fiel, aquele homem eu tenho orgulho nele, temente, obediente. Aí o diabo falou para Deus assim, ó: ele

Sim, então vai. Só não te dou permissão de mexer na vida daquele homem. Irmão, o diabo veio pra terra com a autoridade que foi dada por Deus pra tocar naquela vida, pra mexer naquela vida.

falar que Deus não olha, que Deus não cuida. Cuida você então. Porque Jó, sabe o que ele fez? Ele rasgou sua veste, ele raspou a sua cabeça e se prostrou no chão a adorar e a louvar a Deus. Mas o inimigo não ficou contente não. O inimigo foi e colocou em Jó uma doença, uma lepra. E Jó estava no chão, leproso, doente, quase morrendo. Os anciões da época, anciões como aqueles lá que crucificaram e mataram Jesus Cristo, ou como esses anciões de hoje, que usam a teologia para maldizer muita coisa e ganhar dinheiro.

Pô, Jó, assim, Jó, você tá doente, perdemos nossos filhos, perdemos nossos animais, perdemos nossos servos, amaldiçoa esse seu Deus aí, ó, e morre. Ele falou pra mulher assim, mulher, se eu nasci pelado do ventre da minha mãe, pelado também eu posso morrer. Se Deus me deu tudo o que eu tinha, Deus tem autoridade de tocar, de tirar, fazer o que ele quiser. E ele não vai deixar de ser Deus por isso não. Louvado e glorificado seja o meu Deus. Prostrado, adorando a Deus. Sabe o que Deus fez, irmão? Deus orgulhou, Deus teve prazer naquela vida. E o inimigo não venceu, não. E sabe o que Deus fez? Restituiu. Deus deu em dobro tudo que ele tinha. Deus levantou aquele homem. A Bíblia fala que ele foi um dos homens mais ricos que teve naquela época. E assim vai Deus a fazer com você.

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6: Já estamos de volta com o nosso segundo bloco por aqui.

0: 619-9420-9260. Esse é o telefone pra você mandar teu alô, mandar teu salve, claro, fazer a festa aqui juntinho com a gente, tá bom? 619-9420-9260. Gente, lembrando a vocês que é o seguinte, hein? O programa Movimento Hip Hop Oficial começa sempre às 15 horas, tá? Trazendo pra você aqui muito, mas muito hip hop e muita música pra você. Já, já, a gente vai mandar uns alô. Vamos mandar um alô agora. Agora não, né? Tá bom, então no terceiro bloco a gente manda aquele alô especial, tá? Mas eu quero mandar um alô pra um aí que tá nos ouvindo. Ô maninho, um alôzaço pra você aí, tá? Olha só o que que ele trouxe. Preste atenção, que nem diz esse, o saudoso amigo DJ Celção. Morra do coração. Essa, com certeza, é pra quem gosta de som forte.
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musicaço, só as boas por aqui, em www.movimentohiphopdf.com.br. Esse aqui é o primeiro programa do mês de julho, mês 7, né, de 2026 por aqui. Tá gostando, tá? Cara, aqui é só musicão, hein? Olha só, prepara o coração pro terceiro bloco. Se o segundo foi venenoso, imagina o terceiro, hein? Vai ser loucura. 69-9420-9260, segura aí, já tem mais.

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3: Já estamos de volta com o nosso segundo bloco, nosso terceiro bloco por aqui.

participando com a gente. Telefone mais cobiçado de Brasília. Sabe qual é? Sabe não? Então vou te falar, tá? 619-9420-9260. Gente, é uma pancada de gente que está ligada aqui no nosso Movimento Zap no 619-9420-9260. Deixa eu lembrar você que o programa Movimento Hip Hop DF tem apoio total da Estilo Black, é isso mesmo, né? E também, da Estilo Black não, Tribo do Rap, alô Ivanice! Sempre esqueço, que é isso, hein? 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Gente, olha só, quero lembrar você também, tá? Que o programa Movimento Hip Hop DF tem reprises, tem reprises, tá? Se você não ouviu, começa a ouvir, tá bom? Sempre do horário ali das 19 horas, não, das 22, né? Das 22 horas de segunda a sexta, às 21 horas é nos sábados e nos domingos. E também, claro, né? Tem também de manhã, tá? No sábado, a partir das 9, das 6 da manhã até as 9 da manhã, né? Mas o horário nobre espalha pra todo mundo, é das 15 às 18 horas. Horas, tá bom? Posso contar com você? Claro que posso, né? Então tá certo. Deixa eu mandar um forte abraço aí, beleza? Pra muita gente que está ligada aqui no programa Movimento Hip Hop DF. Gente, como é muita gente, eu vou dizer os números aqui, beleza? Porque senão não vai sobrar tempo. Então vamos lá. Mandar um alozaço aí pra esse mano aqui da operadora 619. 905, final 55, tá ligado com a gente. Essa outra pessoa aqui da operadora 61-8184, final 89, tá ligado com a gente. Esse amigo aqui, ó, da operadora 61-9918, final 57, tá ligado com a gente. Essa outra pessoa aqui, ó, da operadora 619-9521, final 76, tá ligado com a gente. Alô, Locutor Santos! Lembrando que o Locutor Santos tá agora aqui com a gente nos sábados, tá bom? Sábado tem um DJ do Rio de Janeiro, que ele vai estar aqui, e a apresentação vai ser do Amigo Santos, tá? Sábado Dance. Lembrando que você que é DJ, tá afim, né, de mandar teu set mixado, manda pra gente lá no Gmail, tá? No djnegogilson@gmail.com. Anotou aí? djnegogilson@gmail.com, tá? Todos os sábados, das 19 às 21 horas, tem Sábado Dance. E lembrando que agora é com a apresentação, apresentador do meu amigo Santos Todinho. Esse Santos se inventa. Gente, vamos balançar por aqui? No outro bloco vou dizer mais alôs pra galera. Tá valendo? Enquanto isso, você pode mandar aí tua mensagem, teu alô, teu salve aqui, ó, no programa Movimento Hip Hop DF. Eu te peço uma coisa, aumenta o volume, deixa o som por nossa conta, que essa daqui é impossível você ficar parado. Aumente o volume!

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Cara, isso é música, hein, Dexton? Sofução. Deixa eu mandar uma losaça aqui, gente, uma pancada de gente tá ligado aqui com a gente. O Sérgio, ele fala assim, oi Gilson, bom dia, boa tarde, manda uma losaça pra mim, sou o Sérgio aqui de Sobradinho 2, Sérgio, uma losaça pra você, tá bom? Oi rapaziada, Gilson, manda uma losaça aqui pra galera aqui da Guariroba, a galera dos Passinhos, uma losaça aí pra galera aí, né, da Guariroba aqui em Ceilândia, a galera dos Passinhos. É, Vanusa, oi, bom dia, boa tarde Gilson, o programa tá top hoje, hein? Poxa, cara, fiquei sabendo o que aconteceu com mais um que nós perdemos. Pois é, né? Felizmente, perdemos nosso amigo Rivas por essa doença maldita chamada câncer. Inclusive, até no nosso programa de rádio, de ponta a ponta na notícia, eu falei isso. Gente, se cuida. Se cuida enquanto é tempo. Doença é coisa séria, tá bom? Emerson, manda um alôzão aí pra mim, Gilson. Emerson, aqui ó, de Valparaíso, Goiás, estou curtindo aí o programa, tá top, tu é o cara, que isso, Emerson. Vaninha, nome da minha irmã, ó, Vaninha, manda um alôzão aí pra toda a galera aqui, beleza, do Sudoeste, gostaria que tu rolasse pra nós aí a música aí da Bilce, tá anotado aqui, tá, querida, a gente vai dar um jeito aí de tocar essa música pra você, tá bom? Bem, vamos aqui aos nossos apoiadores. Já, já a gente volta encerrando com chave geral por aqui. Você já sabe como é que funciona, né? Você já tá...

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Muito bem, muito bem. Então a gente já está de volta com o nosso último bloco. 69-9420-9260. Gente, mas aqui o celular não para de tocar. Meu Deus do céu. Deixa eu mandar uma losaça aqui, beleza? Pra a Regiane, que tá curtindo a gente lá no Guará 2. Regiane, obrigado, tá? Por estar ligado com a gente. Matheus, tá curtindo a gente lá em Ceilândia. Valeu, Matheus. Um alozaço pra você. Deixa eu mandar um alozaço aqui também, ó. Pra esse mano aqui, ó, da operadora. É 61-9403-967. Fala assim, ó. Tocando só as boas, com certeza. Deixa eu mandar um alozaço aqui, beleza? Pra essa pessoa aqui da operadora 619428-66, esse mano aqui, ó, da operadora 618429-31, esse aqui também da operadora 618523-51, esse mano aqui também, ó, da operadora 618156-final alguma coisa, e esse mano aqui, ó, da operadora 619231-final 77. Gente, é muita gente ligada. Se eu não mandei teu alô, me perdoa, mas no próximo programa a gente vai mandar. Por falar disso, quer lembrar vocês que a gente vai cobrir férias. E se a gente vai cobrir férias, então a gente vai entrar na reprise, tá? Mas provavelmente lá pro dia 16 de agosto a gente volta a gravar, tá bom? Beleza? Lembrando que esse aqui é o nosso último programa que nós gravamos do mês, tá? Mas em agosto, dia 16, dia 17, por aí, a gente volta a gravar, porque a gente vai cobrir férias lá do serviço, beleza? Então fica aí a dica pra vocês, tá? 619-9420-9260. Bem, eu não poderia fechar o programa de hoje, né? Sem tocar a música desse clássico, né? Um dos cantores de rap que realmente me ensinou muito. Eu tenho o maior carinho por esses dois, tanto pelo DJ Jamaica, que foi o cara do meu TCC, quanto o Rivas, também que me deu outra oportunidade até nas entrevistas. Tem uma história do Rivas aí que eu lembro quando ele foi lá no meu serviço para fazer um vídeo com relação ao aniversário da Ceilândia sobre aquela caixa d'água. Foi fantástico. Não sei onde é que tá essa foto, mas se eu tiver, eu vou postar aí nas redes sociais pra vocês verem. Então, a gente vai fechar muito bem esse bloco com homenagem a esses dois artistas que, infelizmente, nos deixaram.

0: pena, hein? Acabou-se o que era doce. Mas ó, quero lembrar vocês, tá? Que a gente vai entrar aí de recesso e vamos retornar em agosto, lá pro dia 16, dia 17. Tá bom? Beleza? Prometo voltar com aquela força, com aquele gás, tá? Beleza? Então, olha, lembrando a você que é o seguinte, pode curtir o programa nas reprises, tá? As reprises entram aí às 22 horas, tá? E também às 15 horas, horário oficial, e também aos sábados e domingos, às 21 horas, e também às 9 da manhã, sábados e domingos, tá bom? Gente, brigadão, tá? Que Deus abençoe a todos. E fica todo mundo com Deus. Forte abraço para todos e lembre-se, Jesus te ama e eu também. Tchau!
1: Meia-noite e 13 minutos.
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0: Tereza, é com muito pesar, com muita dor no coração, né, que nós, fãs desse astro aí, chamado Rivas, nos deixou nesse domingo, dia 5. Infelizmente, perdemos mais um astro do rap nacional. Que Deus possa tê-la, né? Aonde ele estiver. A gente sabe, gente, que nessa vida, a gente já sabe que a gente só tem dois caminhos: nascer e morrer. Aí eu te pergunto, você tá preparado pra morte? Ninguém tá. Ninguém tá preparado. Eu peço a você que reflita. Tem gente que quer ser mais que um, mais que outro, um porque tem ali uma BMW, outro tem um Fusquinha, aí já nem fala mais com aquela pessoa, com aquele orgulho besta. Você não vai levar nada. Tudo que fica. Então eu acho que a humildade é acima de tudo. E isso, não só o Rivas, quanto também o irmão dele, o Jamaica, teve. E eu tive o privilégio de conhecer esses caras desde infância, desde quando eles moravam ali, ó, na Chaparral. Pra mim é um orgulho saber que esses caras aí fizeram parte da minha infância, fizeram parte da minha vida. Rivas, Jamaica, esteja onde você estiver, meus irmãos, um dia nos encontraremos. Que Deus o tenha em um bom lugar. Vai restar saudade, mas é como se diz, a vida segue normalmente. Esteja em paz, amigo, aonde você estiver.
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0: Elias Mas, andando a pé, porque carro eu perdi, né, que não era meu. Já mudar com a mão e tirar com a outra, cê tá ligado? Andando a pé, no mó veneno, eu lembrei que alguém falou pra mim, meu, Deus tem um plano na sua vida. Eu lembrei das veinhas, aquelas mulheres zona de coque, tá ligado? Deus tem um plano na sua vida, e pá, eu... Para. Minha mãe falava de Deus pra mim, eu falava aí, se o seu Deus me der 100 reais, eu vou pra igreja. Barato é louco, né? Mas, irmão, na situação que eu tava, eu precisava falar com alguém. Eu vou falar com quem, truta? Vou falar com meu parceiro? Com meus amigos? Com as minas que eu catava? Vou falar com quem? Na situação que eu tava, irmão, com o coração arrebentado, eu resolvi falar com Deus, irmão. Quando eu entrei naquele lugar, uma pessoa já veio, me abraçou, falou que me amava e não entendi nada. Porque nem minha família acreditava mais em mim, truta. Comecei a chorar e resolvi falar com Deus.
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0: Pai, quantos espinhos já pisei, Senhor. Senhor, não foi fácil, mas eu cheguei.

0: E depois que eu falei com Deus, irmãos, não existia mais nada ao meu redor. Eu comecei a ouvir as pessoas orar. O pastor falava, já não era mais com todo mundo, mas era diretamente no meu coração. Parecia que era tudo pra mim.
1: Jesus é o caminho, a verdade e a vida. Ninguém chegará ao Pai a não ser pelo Filho. E nessa noite de hoje, você que entrou por essa porta, não foi por acaso nem por qualquer maneira, porque o Senhor dos Exércitos tem uma obra a fazer na tua vida. E você que gostaria de aceitar Jesus como grande Salvador da tua vida, repita essas palavras comigo. Senhor,
0: Senhor,
1: nesta noite de hoje,
0: nesta noite de hoje,
1: eu entrego a minha vida
0: em tuas mãos.
1: Escreva
0: o meu nome
1: no livro da vida. E essas pessoas que aceitaram Jesus como grande Salvador, eis que o Senhor faz nova todas as coisas em teu viver.
0: A minha vida eu entreguei na mão de Deus. As minhas lágrimas já não eram mais lágrimas, se transformaram em bens. Porque uma coisa eu sei, mesmo sendo pecador, o Senhor me ama como eu sou. Mesmo sendo pecador, o Senhor me ama como eu sou. Irmão, e a partir daquele dia minha vida mudou completamente, cara. E eu não precisei mudar de roupa, mudar de estilo de falar. Eu não precisei largar o rap nacional. A única coisa que eu tive que aceitar, Cristo veio para livrar eu do pecado. A única coisa que eu tive que mudar é o meu coração. Porque agora eu nem te conheço, mas eu posso falar para você. Eu te amo, moleque. Eu te amo, mina. E você precisa se fazer parte desse patamar. Porque Deus está te chamando. Começou Mano Reco e a Jornada.

Correria, infelizmente tem sido assim. Os anos se passam e a nossa juventude cada dia se afunda mais no mundo do crime. Tantas famílias diferentes, com histórias parecidas. Mães que sofreram para criar seus filhos e hoje sente a sua falta. No dia em que os jovens abrem os olhos e perceberem que o sol brilha para todos e que Deus o conforte o coração de quem só tiver um dia de visita, que não suporta e chora na

Havia um homem na terra de Uz, cujo seu nome era Jó. Homem obediente, temente, fiel aos mandamentos de Deus. Certo dia, os filhos do homem estavam na presença de Deus, e junto aos filhos do homem apareceu Satanás. A Bíblia nos fala que Deus perguntou para ele assim: de onde vens? E o diabo respondeu para Deus assim: ó, de rodear e vagar pela terra. Então Deus falou pro inimigo assim: ó, você observou lá embaixo, você viu meu servo Jó? O inimigo falou para Deus assim: vi sim. Aí Deus falou assim: aquele homem é fiel, aquele homem eu tenho orgulho nele, temente, obediente. Aí o diabo falou para Deus assim: ó, ele

Sim, então vai. Só não te dou permissão de mexer na vida daquele homem. Irmão, o diabo veio pra terra com a autoridade que foi dada por Deus pra tocar naquela vida, pra mexer naquela vida.

murmurar, falar que Deus não olha, que Deus não cuida. Cuida você então. Porque Jó, sabe o que ele fez? Ele rasgou sua veste, ele raspou a sua cabeça e se prostrou no chão a adorar e a louvar a Deus. Mas o inimigo não ficou contente não. O inimigo foi e colocou em Jó uma doença, uma lepra. E Jó estava no chão, leproso, doente, quase morrendo. Os anciões da época, anciões como aqueles lá que crucificaram e mataram Jesus Cristo, ou como esses anciões de hoje, que usam a teologia para maldizer muita coisa e ganhar dinheiro.

seu Deus aí, ó, e morre. Ele falou pra mulher assim: mulher, se eu nasci pelado do ventre da minha mãe, pelado também eu posso morrer. Se Deus me deu tudo o que eu tinha, Deus tem autoridade de tocar, de tirar, fazer o que ele quiser. E ele não vai deixar de ser Deus por isso não. Louvado e glorificado seja o meu Deus. Prostrado, adorando a Deus. Sabe o que Deus fez, irmão? Deus orgulhou, Deus teve prazer naquela vida. E o inimigo não venceu, não. E sabe o que Deus fez? Restituiu. Deus deu em dobro tudo que ele tinha. Deus levantou aquele homem. A Bíblia fala que ele foi um dos homens mais ricos que teve naquela época. E assim vai Deus a fazer com você. Basta

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6: Já estamos de volta com o nosso segundo bloco por aqui.

0: 619-9420-9260. Esse é o telefone pra você mandar teu alô, mandar teu salve, claro, fazer a festa aqui juntinho com a gente, tá bom? 619-9420-9260. Gente, lembrando a vocês que é o seguinte, hein? O programa Movimento Hip Hop Oficial começa sempre às 15 horas, tá? Trazendo pra você aqui muito, mas muito hip hop e muita música pra você. Já, já, a gente vai mandar uns alô. Vamos mandar um alô agora. Agora não, né? Tá bom, então no terceiro bloco a gente manda aquele alô especial, tá? Mas eu quero mandar um alô pra um aí que tá nos ouvindo. Ô maninho, um alôzaço pra você aí, tá? Olha só o que que ele trouxe. Preste atenção, que nem diz esse, o saudoso amigo DJ Celção. Morra do coração. Essa, com certeza, é pra quem gosta de som forte.
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0: 6:59.
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0: 1 hora, 55 minutos.
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1: 2 horas e 5 minutos.

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1: 2:31.
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3: 3 horas e 8 minutos.
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1: 3 horas e 40 minutos.
2: E que Deus o tenha em um bom lugar. Em nome do Pai, do Filho, do Espírito Santo. Amém.

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2: Porque todo que é nascido de Deus vence o mundo. E esta é a vitória que vence o mundo. A nossa fé. 1 João, capítulo 5, versículo 4.

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não se contendo em perder, para que no momento das fraquezas saibamos nos fortalecer. 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

0: 4 horas e 31 minutos.
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0: 4:46.
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0: 5:43.
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1: 5 horas e 52 minutos.

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2: 5 horas e 59 minutos. 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

0: Oi, ouvinte, amigo, amiga, aprenda a compartilhar um amor que vale a pena. Seu nome é Jesus. Está escrito em Romanos 8:28. Todas as coisas contribuem juntamente para o bem daqueles que amam a Deus, daqueles que são chamados por seu decreto. Há algum tempo havia uma canção popular com as seguintes palavras: eu sinto muito, eu nunca lhe prometi um jardim de rosas. Deus certamente criou para o homem um maravilhoso jardim do Éden, um estado de perfeição no qual o homem poderia viver livre de qualquer desejo. Mas o homem pecou contra Deus e ele o removeu do jardim. Contudo, ainda agora, Deus prometeu nos livrar de nossas adversidades. Há duas maneiras de se responder às adversidades. Podemos desistir e ficar deprimidos, ou podemos vencê-las e ficar felizes. O problema com desistir e ficar deprimido é que as adversidades não param e, em vez disso, parecem piorar. Uma das melhores maneiras de vencer a adversidade é louvar a Deus no meio do turbilhão, começar a cantar a Deus ou ler os salmos em voz alta, meditar nas Escrituras, especialmente em passagens como Romanos 8:28-39, que incluem uma segurança maravilhosa. Porque estou certo de que nem a morte, nem a vida, nem os anjos, nem os principados, nem as potestades, nem o presente, nem o porvir, nem a altura, nem a profundidade, nem alguma outra criatura nos poderá separar do amor de Deus que está em Cristo Jesus, nosso Senhor. Lembre-se de que nossa esperança não está baseada em circunstâncias. Nossa esperança está edificada em nada menos que no sangue e na justiça de Jesus. Em Cristo, a rocha sólida, estou firmado. Todo o terreno ao redor é areia movediça. Também como diz a música, se eu nunca tivesse problemas, como saberia que Deus pode resolvê-los? Como saberia o que a fé em Deus pode fazer? É nas adversidades que aprendemos a confiar em Jesus e, através da confiança, vencê-las. Olhe para as adversidades como uma oportunidade de Deus para você crescer na fé e se tornar um servo mais forte. Momento Fé no Criador.
1: Os céus declaram a glória de Deus e o firmamento anuncia a obra das suas mãos.
0: Nosso Deus e Pai, louvamos-te por tua constância, louvamos-te por tua graça e misericórdia, e agradecemos teu amor irrestrito que nos resgatou da morte através da cruz de Cristo. Somente tu és digno de ser louvado, ó Deus. O Senhor é minha esperança e meu cântico, através do precioso nome do seu Filho. Amém.
1: Que privilégio ter a mesma mão que fez o universo e espalhou as estrelas, escrevendo seu nome no livro da vida. Louve a Deus por isso e declare agora Cristo como seu Senhor e Salvador, buscando a partir daqui o perdão e uma vida correta. Deus alegra-se por todo aquele que assim desejar de todo o coração.

0: 6 horas e 9 minutos.
1: 6 horas e 9 minutos.
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0: Estamos chegando com o Jornal é Notícia. A partir de agora, tem informação no seu rádio. Sejam bem-vindos.
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2: O cenário político internacional foi surpreendido com a notícia da morte do senador republicano Lindsey Graham, aos 71 anos. Aliado próximo do ex-presidente Donald Trump, Graham faleceu na noite de sábado, dia 11, devido a uma doença repentina e breve, conforme comunicado de seu gabinete. Considerado um dos principais conselheiros de Trump em política externa, o senador da Carolina do Sul teve a causa da morte confirmada como uma dissecação da aorta, provocada por doença cardiovascular arteriosclerótica, segundo o laudo preliminar. A notícia gerou repercussão imediata, com Donald Trump lamentando a perda de um verdadeiro patriota americano em suas redes sociais. A vaga de Graham no Senado será preenchida temporariamente por nomeação do governador Henry McMaster, também republicano, até janeiro.
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2: A tensão no Golfo Pérsico atingiu um novo patamar com a escalada do conflito entre Estados Unidos e Irã. O presidente Donald Trump afirmou que o Irã havia concordado com um acordo de paz nuclear antes de atacar uma embarcação no Estreito de Hormuz, chamando as autoridades iranianas de pessoas ruins e doentes. Em resposta, o Comando Central dos Estados Unidos, CENTCOM, declarou que o Estreito de Hormuz permanece aberto à navegação, apesar da agressão iraniana injustificada, e confirmou ter atingido cerca de 140 alvos militares iranianos. O Irã, por sua vez, alegou ter atacado alvos ligados aos Estados Unidos em quatro países do Golfo Pérsico e ameaçou fechar o estreito, vital para o transporte de petróleo global. A situação mantém o mundo em alerta máximo para os desdobramentos na região.
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2: A Venezuela enfrenta uma grave crise humanitária após os terremotos que assolaram o país em 24 de junho de 2026. O presidente da Assembleia Nacional, Jorge Rodrigues, informou que o número de mortos subiu para 4.333. O balanço oficial aponta ainda que 315 vítimas permanecem sem identificação, com 16.740 feridos e cerca de 17 mil pessoas desabrigadas. A tragédia mobiliza esforços de ajuda internacional. Na última sexta-feira, o governo brasileiro enviou 4,9 toneladas de ajuda humanitária, incluindo mais de 363 mil itens médicos e hospitalares, para auxiliar no atendimento às vítimas e na recuperação do país vizinho.
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3: O ministro Flávio Dino, do Supremo Tribunal Federal, determinou o bloqueio de 6 milhões de reais do ex-deputado federal Eduardo Cunha. A medida ocorre por suspeita de participação em um esquema de indicação irregular de emendas parlamentares. A investigação aponta que o esquema teria o aval do presidente da Câmara, e mensagens citadas pela Polícia Federal indicam a insatisfação de Cunha com esses mineiros. A defesa do ex-deputado afirmou desconhecer qualquer irregularidade e buscará acesso integral à investigação. Eduardo Cunha, que não exerce mandato parlamentar, nega ter apresentado ou formalizado as emendas questionadas, argumentando que a interlocução política não pode ser equiparada ao exercício clandestino de mandato.
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4: O Partido Republicanos anunciou que não apoiará a pré-candidatura de Flávio Bolsonaro à presidência da República. A legenda indicou neutralidade nas eleições, frustrando as expectativas de um dos filhos do ex-presidente. O presidente do partido, Marcos Pereira, detectou um sentimento de frustração na base em relação à pré-candidatura de Flávio e uma preferência pela neutralidade. O Republicanos negou ter negociado apoio em troca de uma indicação ao STF. A nota do partido descarta completamente o apoio a Lula e afirma que os rumos da legenda serão definidos na Convenção Nacional. A decisão pode reconfigurar alianças políticas para o pleito de 2026.
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3: A economia brasileira enfrenta desafios significativos, com a notícia de que a China e a Europa estão travando a importação de carne. Essa desaceleração no mercado internacional está forçando o Brasil a frear sua produção, gerando preocupações no setor agropecuário. A situação, destacada nas manchetes dos jornais brasileiros, reflete um cenário global de incertezas e mudanças nas relações comerciais. A dependência do Brasil de grandes mercados consumidores, como China,
4: China e Europa expõe a vulnerabilidade da cadeia produtiva de carne. Especialistas alertam para os possíveis impactos na balança comercial e na economia interna, com a necessidade do governo e os produtores buscarem novas estratégias e mercados para mitigar os efeitos dessa retração nas exportações.
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4: Em meio à continuidade da guerra, o presidente da Ucrânia, Volodymyr Zelensky, anunciou importantes mudanças em seu governo. Entre as medidas, está a substituição da primeira-ministra, em um movimento que busca reconfigurar a liderança do país. A decisão de Zelensky ocorre em um momento crítico do conflito, indicando uma possível reavaliação das estratégias internas e externas para enfrentar os desafios impostos pela guerra. A Folha de São Paulo destacou a notícia, que repercute no cenário internacional. As mudanças no alto escalão do governo ucraniano serão acompanhadas de perto pela comunidade internacional, que busca entender os impactos na condução da guerra e nas negociações de paz.
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5: Julho é tempo de férias, período em que milhões de brasileiros aproveitam para viajar. É hora de comprar passagens aéreas, reservar hospedagens, pacotes turísticos e passeios. Por isso é importante saber os seus direitos para evitar dores de cabeça. O Código de Defesa do Consumidor garante o direito a informações claras, precisas e completas sobre formas de pagamento, preços, ofertas, cancelamentos e cobranças adicionais. Isso vale, por exemplo, para reservas em hotéis, anúncios em aplicativos ou redes sociais e para serviços prestados por bares e restaurantes. Para os passageiros, em caso de atraso, cancelamento de voo ou negativa de embarque, são direitos garantidos. Com uma hora de espera, a empresa deve oferecer comunicação como internet ou telefone. Com 2 horas, o direito é à alimentação e a partir de 4 horas, o passageiro tem direito a transporte e hospedagem em caso de pernoite, além de reembolso integral ou reacomodação em outro voo. Antes de contratar, pesquise a reputação das empresas e verifique contratos, preços, serviços, condições da oferta e regras de cancelamento. E lembre-se, sempre desconfie de preços muito baixos. Atenção, é importante guardar comprovantes de pagamento, contratos, notas fiscais, anúncios e registros das negociações, como conversas no WhatsApp. Em caso de problemas, procure a empresa e, se necessário, registre a reclamação nos canais oficiais de defesa do consumidor. Segundo a Secretaria Nacional do Consumidor, de janeiro a junho deste ano, foram registradas quase 100 mil reclamações sobre transporte aéreo, viagens, turismo e hospedagem na plataforma consumidor.gov.br. Da Rádio Nacional em Brasília, Renato Ribeiro.
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6: As frutas vermelhas são essenciais para uma alimentação rica em fibras e vitaminas. Elas atuam no corpo todo, fazem bem para a visão, para o coração, para o sistema imunológico, para a microbiota intestinal. Grande parte das frutas que têm coloração avermelhada e de tom roxo escuro se encaixa no poderoso grupo das frutas vermelhas. Os benefícios das frutas, de maneira geral, a maior vantagem que se destaca das demais é a propriedade antioxidante que protege o organismo contra a ação dos radicais livres. Isso se deve à vitamina C, que auxilia o intestino a funcionar bem e ainda fortalece a imunidade. A dona de casa, Lourdes Gaia, conta que sempre consome este tipo de fruta.
7: São frutas que não pode faltar na nossa mesa, como melancia, pitaia, como maçã, morango. Nós não podemos deixar de consumir essas frutas que vão trazer grandes benefícios à nossa saúde.
6: Frutas vermelhas ajudam na prevenção de cânceres, doenças do coração e reduzem as chances de infarto. As propriedades anticâncer das frutas vermelhas vêm do ácido elágico, a mesma substância que confere cor a elas. Além de nutritivas e saborosas, as frutas vermelhas, como morango, cereja, acerola, melancia, entre outros, têm propriedades diuréticas. É rico em vitamina C, aumenta a absorção de ferro, auxilia na cicatrização de feridas e fortalece as paredes dos vasos sanguíneos. O médico especialista em saúde alimentar Christian Guiar dá mais detalhes.
8: Essas frutas têm o resveratrol, elas têm pterostilbeno, que é um irmão mais poderoso do resveratrol. Elas têm vários polifenóis além desses dois. Ou seja, todos eles, elas têm as antocianinas. As antocianinas são maravilhosas para preservação e para melhora dessa performance cognitiva desde crianças até adultos com doença de Alzheimer.
9: Marcos Aleixo, da Rádio Cultura de Belém, para a Rádio Nacional em Brasília.
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10: Entregadores e motociclistas de aplicativos vão ter de esperar mais um pouco para comprar motos e bicicletas pelo Move Brasil, programa de financiamento do governo federal. Isso porque o início do acesso à linha de crédito, previsto para começar nesta segunda-feira, foi adiado para o dia 27 de julho. Segundo o governo, a mudança de data ocorreu para que fossem concluídos testes tecnológicos e operacionais entre os sistemas dos órgãos públicos e das instituições financeiras para evitar falhas na contratação e garantir um atendimento seguro aos interessados. Assim, profissionais que usam motocicletas ou bicicletas como ferramenta de trabalho poderão procurar os bancos participantes para solicitar o financiamento daqui a 2 semanas, a partir do dia 27 de julho. A análise dos pedidos será feita pela Caixa Econômica Federal, pelo Banco do Brasil e por outras instituições financeiras credenciadas. Podem participar entregadores que utilizam bicicletas ou motocicletas cadastrados em plataformas de aplicativo há pelo menos 6 meses e que tenham realizado, no mínimo, 100 corridas ou entregas. Também podem solicitar o financiamento entregadores ciclistas, motofretistas e mototaxistas profissionais que tenham carteira assinada há pelo menos 6 meses e que tenham realizado, no mínimo, 100 corridas ou entregas. Também podem solicitar o financiamento entregadores ciclistas, motofretistas e

0: O financiamento vai depender da análise da instituição financeira escolhida. Cada beneficiário vai poder financiar um único veículo, entre bicicleta elétrica, motoneta, ciclomotor, motocicleta elétrica ou motocicleta flex. Com informações da Agência Brasil, da Rádio Nacional no Rio de Janeiro, Priscila Terezo.
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0: A Coreia do Sul emitiu pela primeira vez em sua história um alerta de calor no nível máximo. A medida foi tomada devido a uma intensa onda de calor que atinge a região sudeste do país, com temperaturas aparentes acima de 35 graus Celsius por 2 dias consecutivos. O novo sistema de alerta foi criado este ano em resposta à expectativa de eventos climáticos extremos associados às mudanças climáticas. A Administração Meteorológica da Coreia recomendou a interrupção de todas as atividades ao ar livre. O alerta máximo indica um risco significativamente maior de problemas graves de saúde, incluindo doenças relacionadas ao calor e morte, mesmo para indivíduos saudáveis. Milhões de pessoas na Europa e nos Estados Unidos também sofrem com as altas temperaturas.
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0: O número de vítimas mortais no incêndio florestal de Los Gallardos, em Almeria, na Espanha, subiu para 13. A mais recente vítima é uma mulher britânica de 93 anos, que estava internada no hospital de Torre Cárdenas, com queimaduras em 20% do corpo e patologias pré-existentes. O incêndio, que deflagrou na tarde de 9 de julho, em plena onda de calor, propagou-se rapidamente devido às altas temperaturas, baixa umidade e ventos fortes. Mais de 1.400 pessoas foram obrigadas a evacuar suas casas na região. As autoridades da Junta da Andaluzia confirmaram a 13ª morte ao início da noite de hoje. A paciente havia dado entrada na urgência no dia 10 de julho e foi transferida para a unidade de cuidados intensivos.
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2: Enquanto muitos estudantes aproveitam as férias escolares de julho, 6 jovens brasileiros estão na China para disputar a 67ª Olimpíada Internacional de Matemática em Xangai. Com uma rotina intensa de até 12 horas de estudo diárias, eles representam o Brasil na principal competição mundial da modalidade para o ensino médio. A classificação para a equipe brasileira veio após um longo ciclo de treinamentos, seletivas e provas, que começou com o desempenho na Olimpíada Brasileira de Matemática de 2025, onde todos conquistaram medalha de ouro. Desde então, a preparação incluiu aulas no contraturno, estudos individuais e acompanhamento de professores especializados. Entre os dias 9 e 21 de julho, esses talentosos estudantes enfrentarão competidores de outros 118 países, resolvendo problemas complexos de álgebra, geometria, combinatória e teoria dos números. A participação na IMO 2026 é o ápice de anos de dedicação e paixão pela matemática.
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0: Cuba conseguiu reconectar sua rede elétrica após enfrentar mais um apagão generalizado. Este é o segundo incidente do tipo em menos de uma semana na ilha, que tem sofrido com a escassez de combustível. O bloqueio de combustível imposto pelos Estados Unidos, que já dura 6 meses, tem sido apontado como um dos principais fatores para a crise energética. A interrupção no fornecimento de energia afeta milhões de cubanos e a infraestrutura do país. Autoridades cubanas trabalham para estabilizar o sistema, mas a recorrência dos apagões sublinha os desafios enfrentados pela nação caribenha, em meio a sanções e a necessidade de manutenção de sua infraestrutura energética.
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0: O presidente Luiz Inácio Lula da Silva planeja um grande ato em São Bernardo do Campo, São Paulo, para dar início à sua campanha para as eleições de 2026. A cidade, berço político do presidente, será o palco para o lançamento oficial de sua candidatura. O Partido dos Trabalhadores decidiu separar a Convenção Nacional, que oficializará a candidatura de Lula e do vice-presidente Geraldo Alckmin, do ato público. Essa estratégia visa maximizar o impacto e a visibilidade do início da campanha. A movimentação política já começa a ganhar força, com o presidente buscando mobilizar sua base e apresentar suas propostas para o próximo mandato. O evento em São Bernardo promete ser um marco na corrida eleitoral.
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3: A exploração de terras raras e minerais críticos foram os temas de uma reunião no Palácio do Planalto. Participaram do encontro o presidente da República, Luiz Inácio Lula da Silva, ministros e especialistas do setor mineral. O objetivo é definir uma estratégia nacional de aproveitamento desses recursos, que são essenciais para a transição energética e para a indústria de tecnologia. O Brasil tem a segunda maior reserva mundial dos chamados minerais críticos, como nióbio, lítio, níquel e cobre, usados em baterias, painéis solares, carros elétricos e equipamentos eletrônicos. O tema vem ganhando relevância em meio à disputa global por esses insumos estratégicos, especialmente entre Estados Unidos e China. Diante desse cenário, o Ministério de Minas e Energia apresentou um plano para aumentar a participação brasileira na produção mundial, subindo dos atuais 8,3% para 12,2% até o ano de 2050. O principal entrave é o projeto de regulamentação aprovado pela Câmara dos Deputados em maio, mas sem previsão de votação no Senado Federal. A proposta restringe a exportação de minerais brutos para incentivar o beneficiamento no país, prevê incentivos fiscais progressivos e cria um fundo garantidor de R$5 bilhões para fomentar empreendimentos na área. O ministro de Minas e Energia, Alexandre Silveira, defendeu a aprovação do projeto e citou o caso da Serra Verde, uma produtora de terras raras em Goiás, que foi comprada por uma empresa americana em abril por quase US$3 bilhões. O governo soube do negócio pela imprensa, o que, na avaliação de Silveira, reforça a necessidade de criação de mecanismos formais de acompanhamento.
4: Como aconteceu agora lá em Goiás, nós tivemos uma mudança do controle acionário de uma empresa que o poder público tomou conhecimento pela imprensa. No projeto, que foi um ponto central e avançou na Câmara dos Deputados, nós vamos poder controlar a mudança acionária das empresas que porventura queiram investir no Brasil, para ver se elas são de interesse nacional ou não, garantindo a nossa soberania.
3: A ministra da Casa Civil, Miriam Belchior, afirmou que o governo já estuda desdobramentos para o setor de mineração, independentemente da votação do projeto no Senado.
5: Nós já tivemos um passo importante, que foi a aprovação do PL na Câmara, e, claro, dependemos da aprovação no Senado, mas já estamos caminhando para o desdobramento que é possível o governo brasileiro fazer, independente da aprovação final do projeto de lei no Congresso Nacional.
3: A reunião também discutiu parcerias internacionais, capacidade tecnológica e instrumentos de financiamento. O presidente Lula sugeriu a criação de um conselho especial responsável por monitorar contratos, acordos e parcerias internacionais que envolvam o fornecimento desses minerais críticos. Ele também disse que o Brasil não quer ser apenas exportador de matéria-prima.
6: Nós não queremos ser vendedor de matéria-prima. Nós queremos ser exportador de inteligência e conhecimento.
3: A avaliação do governo é a de que o país pode precisar de auxílio tecnológico na exploração desses minerais.
7: 6:41.
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6: Uou, chegamos, mais um show da manhã, mais uma super edição pra você. Bom dia cidade, bom dia você nos acompanhando onde estiver com a melhor playlist do seu rádio. É aqui, show da manhã, a sua melhor programação. Bom dia, dona de casa, bom dia, seu Zé, dona Maria, bom dia você, pedreiro, bom dia você, caminhoneiro, curtindo a melhor também. Bem-vindos à melhor sintonia, à boa programação, show da manhã. J. Lu tá contigo e não abro mão, chegamos, bebê.
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0: Esse é o seu show da manhã, recheado de muita música boa. De você, do melhor ouvinte do Brasil, tá no trabalho? Onde está? Me conte, dá uma zapiada aí. Daqui a pouquinho eu vou trazer mais participação e uma playlist que vai desfilar top pra você. Segura aí, show da manhã, volta já.
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5: 7 horas, em ponto.
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5: Opa, bom dia, voltamos, você ligado com a melhor playlist publicitária e agora ao som da melhor música, é o Show da Manhã na sua companhia, aumenta o volume aí.
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2: Esse é o seu show da manhã, recheado de muita música boa. De você, do melhor ouvinte do Brasil, dá um trabalho? Onde está? Me conte, dá uma zapiada aí. Daqui a pouquinho eu vou trazer mais participação e uma playlist que vai desfilar top pra você. Segura aí, show da manhã, volta já.
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2: Esse é o seu show da manhã, estamos de volta depois do casting publicitário Detonar Todas. Vem com a gente, divulga sua marca também aqui no seu show da manhã. Vem fazer a diferença, vem crescer e aparecer. Bom dia, cidade, aumenta o volume. Voltamos com a melhor playlist pra você.

0: Esse é o seu Show da Manhã. Daqui a pouquinho eu tô de volta. JLu no comando e você daí na playlist também. Dá um toque especial, manda o seu som, a sua recordação, o seu passado, o seu sucesso. Já já vou trazer muito mais interações por aqui. Segura aí. Já volto.
1: Sete horas e 32 minutos.
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0: Voltamos com muito mais participação, você interagindo, participando, interagindo, fazendo o som rolar por aqui, sempre na melhor programação do Show da Manhã. Aumenta o volume, mais uma batalha de música aí na área. Bom dia!
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0: Esse é o seu show da manhã, recheado de muita música boa. De você, do melhor ouvinte do Brasil, dá um trabalho? Onde está? Me conte, dá uma zapiada aí. Daqui a pouquinho eu vou trazer mais participação e uma playlist que vai desfilar top pra você. Segura aí, show da manhã, volta já.
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0: Opa, bom dia, voltamos, você ligado com a melhor playlist publicitária e agora ao som da melhor música. É o show da manhã na sua companhia, aumenta o volume aí.

0: 7:59.
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0: mas com certeza já deu tudo certo. Alô Brasília, alô Brasil, alô meu entorno, alô meu Distrito Federal. Hoje é segunda-feira, dia 29, e a gente deseja a vocês aí, tá? Uma segunda-feira abençoada, tá bom? Que papai do céu possa abençoar sua sexta, tua segunda-feira. Hoje com cara de sexta, né? Jogão do Brasil. Então tá tudo certo. Hoje é segunda, dia 28. Aliás, dia 29, né? Porque eu tô mais perdido que cachorro, que é caminhão de mudança. Tá acontecendo, produção. Hoje é 29, né? Dia do jogo da nossa seleção brasileira. E aí, você tá preparado pra assistir? Eu já estou aqui, ó. E lembrando que hoje, a partir das 2 da tarde, transmissão ao vivo de Brasil e Japão aqui. Então vai ser loucura. Eu fosse você, já se preparava, tá bom? Pra fortes emoções no Lisboa, meu amigo Galvão Bueno. Gente, 619-9420-9260. Tem alguma denúncia? Quer nos ajudar a fazer o programa? Estamos aí, tá bom? À sua disposição. Até logo mais às 9 horas da manhã desta segunda-feira, do dia 29 de junho de 2026, a última segunda-feira do mês. Falei certo agora? Então tá certo. Vamos dar agora aqui, né, aos nossos destaques de hoje. Polícia detém menor por receptação no Riacho Fundo 2. Colisão entre carro e trator deixa homem ferido. Isso aconteceu lá no Gama. Polícia Militar do DF prende 2 adolescentes por ato infracional análogo à receptação lá em Santinha Maria. Polícia Militar do DF detém homem por danos ao patrimônio público em agência bancária de Taguatinga. PMDF captura o vampiro do Itapuã com auxílio de sistema de reconhecimento facial na rodoviária do plano piloto. Acidente com 3 veículos deixa 2 feridos no eixo monumental. Essa e outras matérias, vocês vão ficar sabendo tudinho, agora, na manhã dessa segunda-feira, dia 29 de junho de 2026, a última segunda-feira do mês, aqui, ó, no programa de Ponta a Ponta na Notícia, comigo, Gilson Mariano, na Rádio Web, Movimento Hip Hop DF. Bom dia!
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Olá Brasília, olá Brasil, olá meu entorno, olá meu Distrito Federal, muito prazer. Aqui é Gilson Mariano, trazendo para você aqui todas as informações para deixar você aí muito bem informado. E a gente já começa o programa de ponta a ponta na notícia hoje, né? Daqui a pouquinho tem Brasil e Japão. E a gente já começa o programa hoje pedindo a você, por favor. Sei que hoje tudo vai fechar, muita gente vai emendar, mas por favor, vamos curtir o nosso feriadozinho aí, né, de Copa do Mundo, na boa, na legal, para que você não venha ser notícia no programa de ponta a ponta na notícia. Terça-feira eu não quero contar com a história aqui não, então anda na linha para você não virar notícia no programa de ponta a ponta na notícia, tá bom? Bem, a gente já começa o programa de hoje falando sobre esse assunto aqui, ó. Aí a polícia detém um menor por receptação. Isso aconteceu, gente, lá no Riacho Fundo 2. Na noite do dia 27, por volta das 22 horas e 40 minutos, a Polícia Militar do Distrito Federal deteve um menor e recuperou um celular com restrição de roubo na praça QNF8, localizado no Riacho Fundo 2. Durante a abordagem policial realizada no local, o indivíduo foi encontrado em posse do aparelho celular. Após consulta ao e-mail do dispositivo, os policiais constataram que o objeto havia sido roubado na área de Ceilândia. A recuperação do aparelho estabelece o patrimônio da vítima e interrompe o ciclo de circulação de bens de origem ilícita na localidade. Diante dos fatos, o menor e o item recuperado foram conduzidos à delegacia da criança e do adolescente para cumprimento dos procedimentos legais e cabíveis. Esse é o programa de ponta a ponta na notícia. Agora vamos dar um pulinho no Gama. Quem ama, mora no Gama, né? Tem esse ditado aí, não é verdade? Gente, veja só essa daí. A colisão entre carro e trator deixa um homem ferido no Gama. O homem ficou ferido após um acidente envolvendo um carro e um trator. Na noite desta última sexta-feira, dia 26, lá no Núcleo Bandeirantes, Ponte Alta, no Gama. De acordo com o Corpo de Bombeiro Militar do Distrito Federal, a ocorrência foi registrada na Rua 10. Para atendimento, foram mobilizadas duas viaturas. Ao chegar ao local, os bombeiros encontraram dois veículos envolvidos na colisão. A vítima, um homem, recebeu os primeiros socorros e ainda no local, seguindo os protocolos de atendimento para casos de trauma. Após avaliação e regulação médica, ele foi encaminhado consciente e orientado para a unidade hospitalar. Depois do atendimento, a área ficou sob a responsabilidade da Polícia Militar do Distrito Federal, que adotou as providências necessárias e cabíveis. 619-9420-9260. Agora vamos dar um pulinho lá em Santa Maria, onde a Polícia Militar prende dois adolescentes por ato infracional análogo à receptação lá em Santa Maria. Gente, a Polícia Militar prende dois adolescentes por ato infracional análogo. E olha só o que esses adolescentezinhos aprontou. A Polícia Militar do Distrito Federal, por meio das equipes de rádio patrulhamento do 20º Batalhão da Polícia Militar, apreendeu dois adolescentes por ato infracional análogo ao crime de receptação na manhã desse dia 26 de junho de 2026, na CL-214, em Santinha Maria. A ação também resultou na recuperação de um aparelho celular e um registro de roubo, furto, na apreensão de uma arma branca.
Após informações repassadas, os policiais intensificaram o patrulhamento na região, localizaram e abordaram o suspeito. Durante a ação, foi constatado que um dos celulares em posse do adolescente possui registro de roubo e furto, além de ter sido apreendido uma arma branca. Diante dos fatos, os dois adolescentes foram apreendidos e conduzidos à delegacia da criança e do adolescente, juntamente com o aparelho celular recuperado e a arma branca. Sempre como eu falo aqui no programa, vou continuar dizendo. Adolescentes, até quando? Até quando vocês vão dar dor de cabeça para os seus pais? Gilson, por que é que tu fala isso? Porque, cara, vai ver que o coitado do pai tá lá trabalhando, coitada da mãe também tá trabalhando, você sabe. Existe que é mãe e pai ao mesmo tempo. Então, o que é que ela faz? Sustenta os filhos, trabalha, só chega em casa à noite cansada, aí quando é depois, lá na DCA recebe uma ligação. Ei, a senhora fulano de tal, seu filho tá aqui apreendido na DCA. Até quando vocês vão dar esse desgosto para os pais de vocês? Sabe quando é que vocês vão aprender a dar valor neles? Quando realmente vocês perder. Aí pode ser tarde demais.

619-9420-9260. 619-9420-9260. Gente, olha só essa outra matéria aqui. A Polícia Militar do DF detém um homem por dano, ao patrimônio público em agência de Taguatinga. Pelo jeito que eu tô vendo aqui, acho que é o BRB, hein? Venha só essa daqui, gente. Preste só atenção nessa matéria aqui. A Polícia Militar do Distrito Federal detém um homem por dano ao patrimônio público em agência bancária em Taguatinga. Os policiais militares do 2º Batalhão detiveram um homem após danos provocados a terminais de autoatendimento de uma agência bancária localizada em Taguatinga Norte. Após acionamento do cupom, os policiais deslocaram-se ao local e constataram que o autor já havia sido contido por vigilantes da instituição financeira. Conforme apurado, o homem utilizou uma barra de ferro para danificar diversos painéis dos caixas eletrônicos existentes no interior da agência. Durante a busca, pessoal, os policiais localizaram uma faca de caçar acondicionada em Bahia, na cintura do conduzido. O objetivo foi apreendido. Entendi essa não. Peraí, volta aqui, produção. Volta com essa matéria aí de novo. Durante a busca, pessoal, os policiais localizaram uma faca de caça acondicionada em baia, na cintura do conduzido. Agora entendi. O objeto foi apreendido juntamente com os demais elementos relacionados à ocorrência. O autor informou aos policiais que praticou os danos em razão de descontentamento com as movimentações financeiras em sua conta bancária. Diante dos fatos, ele e um dos vigilantes e os gerentes da agência foram conduzidos à delegacia da Polícia Federal para doação das providências legais e cabíveis. 619-9420-9260. 619-9420-9260. Gente, olha só essa daqui. Agora a gente vai dar um pulinho lá na rodoviária do plano piloto, onde a Polícia Militar do Distrito Federal captura um vampiro. Eita, o vampiro tá solto lá na rodoviária do plano piloto. É isso mesmo, produção? Deixa eu ver essa matéria aqui. A Polícia Militar do Distrito Federal... Mas é rir, é? A Polícia Militar captura... A Polícia Militar do Distrito Federal captura um vampiro do Itapuã com auxílio de sistema de reconhecimento facial na rodoviária do plano piloto. Gente, preste atenção nessa matéria aqui. É até engraçada, mas quero toda a tua atenção. Mandado de prisão em aberto. A Polícia Militar do Distrito Federal capturou na manhã da última sexta-feira, dia 26, um homem de 41 anos, condenado a 16 anos de prisão. E é um baita de um foragido do sistema prisional. O preso é um dos envolvidos no homicídio que ficou conhecido como caso do vampiro do Itapuã. O apelido atribuído porque os autores ingeriu o sangue da vítima após o crime. Episódio que teve grande repercussão aqui no Distrito Federal. A prisão foi possível graças ao sistema de videomonitoramento com reconhecimento facial, que identificou a presença de um foragido da dona Justiça. É, meu amigo. E olha só essa, hein? Na plataforma superior da rodoviária, a prisão foi possível graças ao sistema de vídeo monitoramento com reconhecimento facial
que identificou a presença de um foragido da justiça na plataforma superior da rodoviária do plano piloto. Emitiu um alerta em tempo real para que a equipe policial de base móvel da Polícia Militar do DF, como alerta, não disponibilizava fotografia do procurador. Os policiais realizaram pesquisa em fonte aberta para obter elementos que permitiam-se sua identificação visual. Durante as diligências, localizaram reportagens relacionadas ao caso do vampiro do Itapuã, no qual os autores beberam sangue da vítima após um homicídio. Que é isso? Sangue de Jesus tem poder. O que possibilitou confirmar as características físicas do condenado a direcionar rapidamente a busca. As equipes realizaram policiamento a pé e motorizando nas dependências da rodoviária localizada um homem no mezanino enquanto recarregava um aparelho celular. Durante a abordagem, o foragido tentou impedir sua identificação ao informar inicialmente o nome do seu irmão e afirmar que não sabia dados básicos como CPF, data de nascimento e telefone. Entretanto, durante a busca em seus pertences, os policiais localizaram um documento de identidade original, confirmando a sua verdadeira identidade. Confrontando com as evidências, o homem admitiu ter mentido por receio de retornar ao sistema prisional. Ele confessou que havia fugido da unidade aonde cumpria pena. Após consulta ao sistema de segurança pública, foi confirmado o mandato de prisão em aberto, decorrente da condenação definitiva a 16 anos de reclusão, expedida pelo Tribunal do Júri do Paranoation. O capturador foi conduzido sem apresentar lesões à 5ª Delegacia de Polícia, onde foi formalizado um cumprimento de mandado de prisão. Cuidado! Cuidado, cuidado, cuidado aí, viu? Moradores aí do Itapuã. O vampiro tava solto. Só que agora, o vampiro agora vai sugar o sangue na cadeia. Aí ele vai sugar o sangue dele mesmo, né? Porque lá mesmo, ele vai ver o solzinho nascer quadrado outra vez. Gente, quero lembrar vocês, tá? Que hoje tem Brasil e Japão. Às 14 horas, transmissão ao vivo aqui no nosso canal, no YouTube, não, aqui no nosso site, tá? Na nossa rádio web, em www.movimentohiphopdf.com.br, beleza? Então, espero pra todo mundo. Hoje vamos transmitir aí o jogaço aí, né, do nosso Brasil aqui, tá? Na nossa rádio web, a partir das 14 horas, tá? Brasil e Japão, qual é o teu palpite, hein? Qual é o seu palpite? Eu vou dizer aqui uma coisa aqui pra você, eu tô chutando aí uns... Qual é o teu palpite? Qual é? Deixa eu ver aqui, ó, ó. Brasil. É isso mesmo, qual é o seu palpite pro Brasil? Hã? Eu vou dar o meu aqui, vai ser 0 pro Japão e 4 pro Brasil. Ixi, tô animado, tô animado.

falar aqui agora do acidente. Desta vez aconteceu lá num eixo monumental. Gente, preste sua atenção nessa matéria. Acidente com 3 veículos deixa 2 feridos no eixo monumental. Um acidente envolvendo 3 veículos mobilizou o corpo de bombeiro militar do Distrito Federal. Na manhã da última sexta-feira, dia 26, lá no eixo monumental, próximo à entrada da EPIA Norte, um dos automóveis capotou após a colisão. Segundo o Corpo de Bombeiros Militar do Distrito Federal, 2 pessoas foram socorridas e encaminhadas à unidade hospitalar. Ambas estavam conscientes e orientadas e com quadro de saúde estável. Os demais envolvidos também passaram por avaliação das equipes de resgate, mas não precisaram de atendimento hospitalar. Além dos 3 veículos envolvidos no acidente, um carro de passeio e um veículo utilitário pararam no local para prestar auxílio às vítimas, embora não tenha participado da colisão. Durante o atendimento, 2 faixas do eixo monumental precisaram ser interditadas para permitir o trabalho das equipes e de resgate e evitar novos acidentes. Após a conclusão do atendimento, a ocorrência ficou sob a responsabilidade da Polícia Militar do Distrito Federal. 619-9420-9260. 619-9420-9260. Gente, presta atenção para essa outra matéria aqui. Gente, a cena que a gente tá vendo aqui é forte, hein? Do caminhão, né? Que isso? Com carga, mas ele tava carregando o que, será, hein? Olha só, isso aqui aconteceu lá na EPIA Norte. Presta atenção, isso aconteceu na quinta-feira. Caminhão sem carga pega fogo ali na EPIA Norte. Na noite dessa última quinta-feira, dia 26, um caminhão pegou fogo na EPIA Norte, nas proximidades do trecho, do trevo de acesso ao setor militar urbano, SMU, no sentido Plano Piloto Brasília. O Corpo de Bombeiro Militar do Distrito Federal foi acionado por volta das 18 horas e mobilizou 3 viaturas de socorro para atender a ocorrência. Ao chegarem ao local, as equipes encontraram o veículo completamente tomado pelas chamas. Os bombeiros iniciaram o combate ao incêndio com linhas de mangueiras e conseguiram controlar e extinguir o fogo. O caminhão estava sem carga no momento da ocorrência, o que reduziu risco de propagação para outros materiais. Ainda bem que o caminhão estava sem carga. Imagine se estivesse aí, o acidente ia ser pior. Graças a Deus, gente, no momento da ocorrência, o que reduziu risco de propagação para outros materiais. Ainda bem que o caminhão estava sem carga.

Agora vamos dar um pulinho lá na 35ª DP. Gente, preste atenção nisso aqui. Eu quero toda a tua atenção para essa próxima matéria aqui, aonde nós vamos falar de uma prisão por estupro de vulnerável. A 35ª DP cumpre mandado de prisão por estupro vulnerável. Venerável, né? Olha só, esse fato aconteceu na última sexta-feira, dia 26, aonde a Polícia Militar e Justiça Federal, por intermédio da 35ª Delegacia de Polícia, pelo qual a gente manda um grande abraço, lá em Sobradinho 2, deflagrou a operação Perda Total e deu cumprimento de mandado de prisão preventiva e de busca e apreensão lá em Sobradinho 2, aqui no Distrito Federal. Expedido pela Vara de Violências Domésticas e Familiar contra Crianças e Adolescentes, em fase de um homem de 19 anos e indiciado pelo crime em texto de estupro de vulnerável em continuidade delitiva cometida contra as duas filhas da sua namorada, criança de 9 a 11 anos, as quais relataram que os abusos ocorria há algum tempo. Em relato de que o Instituto de que os fatos não viessem à tona, o suposto autor teria ameaçado tanto as vítimas como familiares com uma arma de fogo. O homem já tem passagem por crime cometido no âmbito da Lei Maria da Penha contra sua própria namorada. Há suspeitas de que ele adopava a fim de abusar de suas filhas. Meu Deus do céu, que monstro! As filhas da menina aí, cara, era criança. Uma tinha 9 e a outra 11 anos. Tinha, não tem, né? Uma tem 9, outra tem 11 anos. Meu Deus do céu. Professor, traga até um calmante aí pra mim, que eu tenho nojo de ler essas matérias nojentas. Trata-se de um indivíduo conhecido como, no meio policial, que supostamente tem envolvimento com tráfico de drogas na região. O suposto autor encontra-se à disposição do Poder Judiciário e, caso condenado, poderá pegar a pena superior à sua idade. Ainda está pouco. Ainda tá pouco, tomara que esse cara aí aprodeça na cadeia, tomara que esse cara vira moça aí na prisão. E eu te peço, mulheres, por favor, mulheres, existe a delegacia do atendimento à mulher, porque elas, acima dela, da delegacia da mulher, existe um superior que chama Deus, Nosso Senhor Jesus Cristo. Mas por favor, eu imploro, vá à delegacia de atendimento à mulher. Ah, mas só me falou alto. Ah, só me ameaçou. Ah, só me deu um tapinha. Começa por aí, antes que seja tarde demais. E você, valentão, que gosta de bater em mulher, se prepara, tá? Porque quando tu entrar lá na cadeia, aí sim, quero ver você virar macho e bater nos caras lá. Porque eu tenho certeza que vai virar uma baita de uma mocinha atrás das grades. Por favor, mulheres, denuncia, não fica calada, não seja refém desses monstros. Porque um cara desse pra mim não é homem, um cara desse pra mim é monstro. Se não gosta da mulher, pô, então siga o teu caminho, vai pra outra, né? Vai ser feliz. Mas não, o cara chega, topa a mulher, deixa a mulher topada. E ainda por cima, eu não vou nem contar, só vou dizer que tem idade entre 9 e 11 anos. Então você já imagine o que esse safado tentou fazer. Mais uma vez eu bato aqui na mesa, ó. Tomara que esse cara prodeça na cadeia, que ele pega o triplo de prisão. Olha, eu vou aqui tomar uma água, que depois de uma matéria dessa, cara, me deu vontade até de, sabe, de

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0: É, eu quero agora falar. É com você, hein? É isso mesmo. Eu
1: quero falar com
0: você, minha amiga, você, meu amigo, meu irmão, camarada, né? Aquela música aí do Rei Roberto Carlos. 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
0: 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Ô Janaína, um forte abraço pra você e todos aí, tá? Do Instituto Avançar, que está na escuta, conectada aí junto com a gente, tá bom? 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
3: Brasil!
0: É! Hoje tem um jogo do Brasil, Brasil e Japão. 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Gente, pelo amor de Deus, eu ando na rua aí, pô, eu falo, gente, mas tu não fala o telefone. Anota aí, ó, o Franciel vai dizer agora. 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Pegou? Pegou a caneta? 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Franciel, é com você. Bom dia, meu amigo. Eu botei aqui uma vinheta que não tem nada a ver, o Franciel tá aqui, ó, no outro computador. Que é isso, hein? Ô, Franciel, perdão, desculpa aí, tá, cara? Perdão. Agora sim, ele tá aqui na ponta da linha. Bom dia, Franciel.
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0: Pois é, tu anotou o telefone aí? Anotou? Pois é, próximo programa eu mesmo vou anotar esse telefone quando ele vai falar, para você ligar lá, então fica ligado, tá? Anotou, né? Ô, Franciel, forte abraço pra você e todos aí da Ribeiro Colchões, tá? É isso aí, gente, chegou a hora dos alôs, né? Aqueles alôs, aqueles abraços, é bem legal, né? Pra galera que tá ligada e conectada aqui no programa de Ponta a Ponta na Notícia de segunda a sexta, obrigado pela audiência, obrigado, vocês estão ligados com a gente por aqui. Quero desejar aqui um feliz aniversário pro Francelino, lá de Itaipu, né? Tá ligado com a gente. Também quero desejar um feliz aniversário aqui, beleza? Pra Rosângela de Abadiânia, também tá aniversariando hoje. Olha quem tá aniversariando hoje também. Ô, produção, prepara os abraços aí, os aplausos aí. Que é isso, produção? Isso aí. Olha só, quero aproveitar aqui também, né? Desejar um feliz aniversário aí pro DJ Rodrigo. Alô, DJ Rodrigo, obrigado, tá? Tá ligado com a gente, forte abraço pra você, feliz aniversário aí, tá bom? Olha só, a Ruth, oi Gilson, bom dia! Hoje vai ser uma segunda-feira daquelas, hein? Olha, vou trabalhar até meu dia e depois vou pra casa assistir o jogo de Brasil e Japão. E o meu palpite, já vou dizer logo, vai ser 0 pro Japão e 4 pro Brasil. Pois é, esse é o meu palpite também. E eu também tô nessa, hein? Tô achando que o Brasil vai fazer uns 4 gols aí e o Japão, ó, vai fazer as malas. Vamos lá, Rafael, bom dia, Gilson, um alôzaço pra você aí, todos aí do programa de Ponta a Ponta na Notícia. Eu sou Rafael de Águas Lindas, meu palpite vai ser 3 pro Brasil e 1 pro Japão. Ê, Rafael, tá falado, hein? Vamos lá, Janira. Oi, Gilson, manda um alôzaço pra mim, pensa que era a Janira, minha colega, mas não. A Janira lá de Braslândia. Gilson, manda um abraço pra mim, estou te ouvindo aqui em Braslândia. Meu palpite vai ser 2 pro Brasil e 0 pro Japão. Ah, então tá certo, é isso aí. Gente, pode mandar teu palpite pra gente aqui, tá? No 619-9420-9260, que é a nossa programação. Estamos aqui ao vivo. Hoje é segunda-feira, hoje é dia de jogo, hoje é dia de Japão e Brasil. Mas tem que dar o quê? Tem que dar o quê, produção?
3: Brasil!
0: É isso mesmo, tem que dar Brasil. Gente, deixa eu mandar aqui uma losaça aqui também, beleza? Pro Franciel. Franciel tá curtindo a gente lá em São Paulo. E fala assim, Gilson, meu palpite vai ser 3-1, viu? 3-1 assim, Porque, cá entre nós, Japão não é de brincadeira. Meu amigo, isso aí tá me deixando até meio preocupado também. Mas, sou brasileiro. Vamos torcer pro nosso Brasil que dê tudo certo. Tá bom? Gente, 619-9420-9260. Deixa eu mandar um forte abraço aqui pra ele, meu amigo Nandinho. Alô, Nandinho! Forte abraço pra tu aí, sangue bom. Também mandar um alozaço aí, beleza? Pra toda a galera aí, beleza? Do Polícia 24 Horas. Alô, meu amigo Joel. Alô, meu amigo Cacá Mileno. Salve pra você aí. Também um alozaço aí pra todos da imprensa, que é igual a gente aí, né? Anda cobrindo matéria aí. Então, alozaço pra todos vocês aí, beleza? Eu tô dando um tempinho aí, porque eu tô arrumando um dente. Tô arrumando um dente. E não dá pra gente fazer programa com um dente estourado. Não é verdade? Então, aguarde que a gente vai estar de volta. A gente vai estar de volta. Gente, deixa eu mandar um alozaço também pra toda a corporação aí da Polícia Militar do Distrito Federal, em torno do Brasil, dos bombeiros, né, do entorno do Brasil, e também da nossa Polícia Civil do entorno do Brasil, e todos da Polícia Federal, da Polícia Rodoviária Federal, todos da equipe de segurança. Obrigado por estar ligado, conectado com a gente por aqui, tá bom? Beleza? 619-9420-9260. 619-9420-9260. Você tá ligado? Você tá conectado no programa Líder de Audiência. Qual é o nome do programa Líder de Audiência, produção? Qual é o nome? Mas qual é o nome mesmo, produção?
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0: bem, estamos aqui agora de volta com o nosso segundo bloco, né? Aqui do programa de Ponta a Ponta na Notícia. Então, presta sua atenção para essas próximas matérias aqui. A Polícia Civil, aqui do Distrito Federal, deflagra operação contra grupos suspeitos de tráfico de cetamina. A Polícia Civil do Distrito Federal, em operação deflagrada pela 5ª DP, deflagrou a operação Catarmos em desdobramento de investigação voltada ao combate ao tráfico de cetamina no Distrito Federal. A apuração levou à identificação de uma rede de fornecimento de substância a partir do estado de Goiás, com uso de estruturas ligadas ao setor veterinário para aquisição, circulação e venda irregular de medicamentos de usos controlados. A investigação teve início após análise de materiais apreendidos em fase anterior, quando a equipe policial identificou índices de que o traficante do Distrito Federal adquiria cetamina junto aos fornecedores goianos. Os elementos reunidos apontaram uma dinâmica com pagamento eletrônicos e entregas interestaduais e contatos comerciais vinculados a empresas do ramo veterinários. Com aprofundamentos da negligência, os policiais civis identificaram investigados suspeitos de operar a logística e os recebimentos ligados à empresa veterinária, usada para a venda irregular da substância. Também foram levantados, né, índices contra profissionais da área veterinária, que teria viabilizado a aquisição formal de grandes volumes de cetamina em quantidade incomparável com a rotina regular da atividade profissional. Os levantamentos junto ao órgão de fiscalização reforçaram a suspeita de desvio da finalidade veterinária do medicamento. Em um dos casos, foram identificadas aquisições de 1.259 frascos de produtos com cetamina, volume que poderia anestesiar mais de 27 mil cães de porte médio. Em outros registros, apontaram a aquisição de 1.936 frascos de cetamina, quantidade suficiente para anestesiar mais de 41 mil cães de porte médio ou mais de 25 mil gatos. As clínicas vinculadas aos investigados, embora ligadas a atividades veterinárias, não possuem registro para comercialização de produtos veterinários à base da cetamina. Segundo os levantamentos realizados, o descampacho entre o volume adquirido e a finalidade declarada é a ausência, né, da autorização específica, que reforça a suspeita de que... Só que aqui não deu continuidade na matéria. Mas tudo bem, vamos lá, 619-9420-9260. Um motorista fica ferido após capotamento da DF-440, gente. O carro aqui está com os pneus virados para o céu. O motorista ficou ferido após o capotamento de um veículo de passeio na manhã desta quinta-feira, dia 25, na DF-440, sentido Rota do Cavalo, em Sobradinho. O Corpo de Bombeiros Militar do Distrito Federal foi acionado e enviou 3 viaturas para atender a ocorrência. Ao chegar ao local, os socorristas encontraram um carro capotado às margens da rodovia. O condutor recebeu atendimento seguido aos protocolos de trauma e foi encaminhado, consciente e orientado para uma unidade hospitalar. Durante o resgate, uma parte da via precisou ser interditada para garantir a segurança das equipes. de socorro e dos demais motoristas que passavam pela região. A ocorrência também contou com o apoio da Polícia Militar do Distrito Federal, que foi acionado para o local. 619-9420-9260. 619-9420-9260. Gente, presta atenção nessa próxima matéria aqui. Eu quero também toda a tua atenção para essa matéria. Aonde vamos falar? Aonde a Polícia Militar do Distrito Federal diagnostica obra irregular e lavra TCO por crime ambiental lá em Arniqueiras, pessoal. A Polícia Militar do Distrito Federal, por meio do grupamento do Rádio Patrulhamento Ambiental RPA, do Batalhão da Polícia Militar Ambiental, flagrou uma construção irregular na tarde desta última quinta-feira, dia 25, na região administrativa da Arniqueiras. A ação ocorreu por volta das 16 horas e 20 minutos durante o patrulhamento de rotina naquela localidade. Os policiais militares identificaram que a obra estava sendo realizada em total desacordo com a legislação e as normas ambientais vigentes. Diante do flagrante, a equipe aplicou os procedimentos previstos na Lei 9.605/1998, Lei de Crimes Ambientais, sendo oferecida aceita pela responsável e a lavratura do termo de circunstanciado de ocorrência, famoso TCO, imediatamente no local da infração. Após a verificação dos bancos de dados, que não constatou nenhuma restrição judicial, o mandato de prisão em aberto contra envolvidos e as equipes realizaram os atestamentos legais e cabíveis. A autora foi liberada no local após assumir o compromisso de comparecer ao Poder Judiciário. 619-9420-9260. Vamos aqui. A última de hoje. A Polícia Militar do Distrito Federal interrompe construção irregular e santuário de vida silvestre lá na Candangolândia, pessoal. A Polícia Militar do Distrito Federal, por meio da equipe do Rádio Patrulhamento Ambiental, do Batalhão da Polícia Militar, BPMA, com apoio do Grupamento de Operação do Cerrado, flagrou uma construção ilegal em andamento na manhã desta última quinta-feira, dia 25. A ação ocorreu por volta das 10 horas no interior da área ao de relevante interesse ecológico, Santuário da Vida Silvestre, do Riacho Fundo, na Candangolândia. Durante a fiscalização, na área de preservação, os policiais militares constataram a execução das obras em tempo real, flagrando trabalhadores no local, além de diversas ferramentas e materiais de construção civil. O responsável pelo empreendimento e os demais envolvidos foram identificados e conduzidos à primeira delegacia de polícia, na unidade policial autorizada de plantão, que lavrou o termo circunstanciado da ocorrência, famoso TCO, com base no artigo 64 da Lei de Crimes Ambientais, Lei de número 9.605/1998, que tipifica conduta de promover construção em solo e não edificável em outro entorno da unidade de conservação sem autorização. Acabou! Gente, brigadão, beleza? Todos vocês que ligaram aqui no programa de Ponta a Ponta na Notícia, hoje foi sensacional. Audiência lá em cima, obrigado, meu Deus! E obrigado você também, tá? Muito obrigado. Todos vocês estão ligados, interligados aqui no programa de Ponta a Ponta da Notícia. Gente, mais uma vez quero lembrar vocês. Hoje tem Brasil e Japão. Hoje tem esse jogaço aí. Dali, dali! É isso mesmo. Dali Brasil hoje. Mas por favor, tá? Por favor. Vamos curtir hoje o jogo da seleção brasileira com responsabilidade. Nada de bebida, nada de estar fólico. Porque eu não quero que você seja notícia no programa de Ponta a Ponta na Notícia. Tá bom? Que Deus abençoe você. Que Deus abençoe sua família. E amanhã, terça-feira, estou aqui, ó, ao vivo de novo, trazendo para você todas as informações na área jornalística de segurança aqui do DF e do entorno. Que Deus abençoe você. Tchau!
1: Oito horas e 57 minutos.
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4: 8 horas e 59 minutos.

Coreia do Sul emitiu pela primeira vez em sua história um alerta de calor no nível máximo. A medida foi tomada devido a uma intensa onda de calor que atinge a região sudeste do país, com temperaturas aparentes acima de 35 graus Celsius por 2 dias consecutivos. O novo sistema de alerta foi criado este ano em resposta à expectativa de eventos climáticos extremos associados às mudanças climáticas. A Administração Meteorológica da Coreia recomendou a interrupção de todas as atividades ao ar livre. O alerta máximo indica um risco significativamente maior de problemas graves de saúde, incluindo doenças relacionadas ao calor e morte, mesmo para indivíduos saudáveis. Milhões de pessoas na Europa e nos Estados Unidos também sofrem com as altas temperaturas.

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3: Fala, gente! Tudo bem? Nós estamos chegando aqui na nossa rádio preferida. Maravilha de programação, né, Chuchu? Tudo certo? Tudo beleza? Coisa boa. Hoje é segunda-feira já. Pois é, mais uma semana começando. Hoje dia 13, né, produção? 13 de julho de 2026. Vamos lá, porque não tem feriado agora não, tá, Chuchu? Bora trabalhar, vamos que vamos. É, e eu tô aqui pra trazer pra você dicas aí, na verdade notícias do mundo dos famosos, né? Mundo dos danadinhos e danadinhas aí, e que essa galera vem aprontando, né, gente? Hoje dia 13, como eu falei. Bom, primeira de hoje é sobre um brasileiro, olha isso, gente. Um brasileiro ficou famoso, ele entrou pro Guinness World Records, né? Que é o livro dos records aí. Do livro mundial dos recordes, ao lado da namorada dele, a Nayara Roberta Ribeiro de Martins. Sabe por quê? Porque o casal, ele estabeleceu o recorde de maior número de beijos dados em 30 segundos, olha isso. A marca foi homologada pelo Guinness na semana passada, durante a tentativa registrada oficialmente com o cronômetro e filmagem, o Renato conseguiu dar 195 beijos no rosto da companheira em apenas meio minuto, gente. 30 segundos, imagina. Hã? Segundo o médico, a tentativa foi realizada em fevereiro deste ano, mas a confirmação do recorde ocorreu só meses depois, após a análise da documentação enviada à organização. O Renato explicou que qualquer pessoa pode se inscrever pelo Guinness, pelo site do Guinness, né? E que o processo exige o envio de provas, como vídeos e documentos para a validação da tentativa. Ele também destacou que não recebe prêmio em dinheiro pela conquista, mas recebe o certificado oficial do Guinness, né? Aos 32 anos, Renato já teve 8 recordes homologados ao longo da trajetória e atualmente mantém 6 marcas reconhecidas oficialmente. Entre elas estão o recorde de maior rotação de pé do mundo e de tempo mais rápido para empilhar e derrubar 10 livros. Olha isso. O médico afirmou que pretende continuar buscando novos desafios e que o próximo objetivo é tentar quebrar o recorde de maior número de beijos dados por um casal em um minuto, novamente, ao lado aí da namorada, a Nayara. É mole, não? Hã? E o nosso Fofocando volta já já. Nós vamos falar daqui a pouquinho sobre o influenciador Thiago Ramos. Gente, o Thiago, pra quem não sabe, ele é ex da mãe do Neymar. Menino, ele voltou a chamar atenção depois de publicar uma declaração pra mamãe do Neymar. Tá com saudade, volta comigo. Daqui a pouco eu vou contar pra você, tá? Tá sentindo falta dela, né? Daqui a pouco eu conto. Continue aqui na melhor programação do Brasil e até daqui a pouco.
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2: 9 horas e 38 minutos.

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Se você quiser aceitar Jesus nesse momento, repita essas palavras comigo. 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Aleluia.

O número de vítimas mortais no incêndio florestal de Los Gallardos, em Almeria, na Espanha, subiu para 13. A mais recente vítima é uma mulher britânica de 93 anos, que estava internada no hospital de Torre Cárdenas, com queimaduras em 20% do corpo e patologias pré-existentes. O incêndio, que deflagrou na tarde de 9 de julho, em plena onda de calor, propagou-se rapidamente devido às altas temperaturas, baixa umidade e ventos fortes. Mais de 1.400 pessoas foram obrigadas a evacuar suas casas na região. As autoridades da Junta da Andaluzia confirmaram a 13ª morte ao início da noite de hoje. A paciente havia dado entrada na urgência no dia 10 de julho e foi transferida para a unidade de cuidados intensivos.

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1: Fala, meus amores, minhas amoras, tudo bem, chuchuzinho? Bem, bom demais, beleza? Hoje é segunda-feira, né, dia 13 de julho de 2026, vamos lá, eu sou o Cauê. A segunda de hoje do nosso Fofocando é sobre o influenciador, o Thiago Ramos. Ele voltou a chamar a atenção nas redes sociais ao publicar uma declaração pública para Nadine Gonçalves, a mãe do jogador Neymar Júnior. Gente, na postagem que trazia uma foto dela, o Thiago afirmou que ainda tem sentimentos pela ex-namorada e fez um apelo por uma nova oportunidade no relacionamento. Ele escreveu, né? Realmente eu não acredito que a gente nunca vai mais se encontrar, mas te digo algo, eu te amo. Me faz feliz de novo, por favor. O relacionamento entre os dois se tornou público no ano de 2020, perdão, e ganhou grande repercussão por causa da diferença de idade, né, entre o casal. A relação foi marcada por idas e vindas e por episódios que repercutiram na imprensa. Após uma primeira separação e uma tentativa de reconciliação, o término definitivo ocorreu em junho de 2020. Na época, o relacionamento foi cercado por polêmicas e declarações públicas. Em 2024, Thiago voltou a comentar o assunto, negou que a sua aproximação com Nadine tivesse motivação financeira, né? Não. Segundo ele, o relacionamento foi baseado em sentimentos pessoais. Até então, a Nadine não se manifestou aí publicamente sobre essa nova declaração aí, não temos informações a respeito disso, né? Tá com saudade! Eita, meu Deus! E o nosso Fofocando, gente, volta já já! Daqui a pouco, nós vamos falar aqui do irmão da Virgínia Fonseca. Gente, o William Pimenta Guzmão, ele foi condenado, né, pela Justiça de Goiás por importunação sexual. Que babado! Eu conto detalhes pra vocês daqui a pouco. Continue aqui na melhor programação do Brasil e a gente volta a qualquer momento.
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3: 10 horas e 48 minutos.

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Enquanto muitos estudantes aproveitam as férias escolares de julho, 6 jovens brasileiros estão na China para disputar a 67ª Olimpíada Internacional de Matemática em Xangai. Com uma rotina intensa de até 12 horas de estudo diárias, eles representam o Brasil na principal competição mundial da modalidade para o ensino médio. A classificação para a equipe brasileira veio após um longo ciclo de treinamentos, seletivas e provas, que começou com o desempenho na Olimpíada Brasileira de Matemática de 2025, onde todos conquistaram medalha de ouro. Desde então, a preparação incluiu aulas no contraturno, estudos individuais e acompanhamento de professores especializados. Entre os dias 9 e 21 de julho, esses talentosos estudantes enfrentarão competidores de outros 118 países, resolvendo problemas complexos de álgebra, geometria, combinatória e teoria dos números. A participação na IMO 2026 é o ápice de anos de dedicação e paixão pela matemática.

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0: 11:33.
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1: Fala, meus amores, minhas amoras, tudo bem, chuchu? Como é que vocês estão? A gente tá de volta, a delícia de programação nesta segunda-feira, hoje dia 13 de julho de 2026. Vamos lá para a última de hoje, que é sobre William Pimenta Guzmão. Assim ninguém sabe quem é, né? Mas ele é o irmão da Virgínia Fonseca. A primeira câmara criminal, do Tribunal de Justiça de Goiás, condenou o William pelo crime de importunação sexual. Olha que babado, gente. A decisão foi tomada por unanimidade na semana passada, em um processo que tramita desde o ano de 2023. Segundo o tribunal, a condenação se refere ao primeiro dos dois episódios descritos na denúncia apresentada pelo Ministério Público de Goiás. Em relação ao segundo fato, né, os desembargadores mantiveram a absolvição por falta de provas suficientes. O caso ocorreu durante uma festa chamada Revoada, realizada lá em 2023, em abril, na cidade de Jussara, no interior de Goiás. De acordo com a denúncia, a vítima relatou que, ao tirar uma foto com o William, ele teria colocado a mão por dentro da sua calça e tocado as suas partes íntimas sem consentimento. Inicialmente, o William havia sido absolvido em fevereiro de 2025 por insuficiência de provas. No entanto, após recurso apresentado pela vítima, o processo foi reavaliado pela primeira Câmara Criminal, que entendeu haver elementos suficientes para condená-lo pelo primeiro episódio narrado na denúncia. A decisão contrariou, inclusive, o parecer da Procuradoria-Geral da Justiça, que havia definido a manutenção da absolvição. O processo, gente, ainda pode ter novos desdobramentos aí na Justiça. Que coisa, hein, gente? Que babado, hein? Eita! E o nosso Fofocando, claro, fica por aqui, ó. Eu volto, se Deus quiser, amanhã, mesmo horário, aqui na nossa rádio preferida. Forte abraço pra você, beijo, se cuida e até lá. Tchau, fui!
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3: 11 horas e 54 minutos.
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0: 11:59.
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2: O ministro Flávio Dino, do Supremo Tribunal Federal, determinou o bloqueio de R$6 milhões do ex-deputado federal Eduardo Cunha. A medida ocorre por suspeita de participação em um esquema de indicação irregular de emendas parlamentares. A investigação aponta que o esquema teria o aval do presidente da Câmara, e mensagens citadas pela Polícia Federal indicam a insatisfação de Cunha com esses mineiros. A defesa do ex-deputado afirmou desconhecer qualquer irregularidade e buscará acesso integral à investigação. Eduardo Cunha, que não exerce mandato parlamentar, nega ter apresentado ou formalizado as emendas questionadas, argumentando que a interlocução política não pode ser equiparada ao exercício clandestino de mandato.
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0: meio-dia e 31 minutos.
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0: de Deus, ó, machucou. Eita, amassou a cara todinha, meu irmão. Meu,
1: tá
0: deixa
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0: eu...
1: Tá normal.
0: Tá normal. Bora.

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1: 13 horas e 7 minutos.
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0: 13h12.
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2: O Partido Republicanos anunciou que não apoiará a pré-candidatura de Flávio Bolsonaro à presidência da República. A legenda indicou neutralidade nas eleições, frustrando as expectativas de um dos filhos do ex-presidente. O presidente do partido, Marcos Pereira, detectou um sentimento de frustração na base em relação à pré-candidatura de Flávio e uma preferência pela neutralidade. O Republicanos negou ter negociado apoio em troca de uma indicação ao STF. A nota do partido descarta completamente o apoio a Lula e afirma que os rumos da legenda serão definidos na Convenção Nacional. A decisão pode reconfigurar alianças políticas para o pleito de 2026.

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0: 13:51.
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1: Quatorze horas, em ponto.

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4: 14 horas e 16 minutos.

0: 14 horas e 27 minutos.
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2: A economia brasileira enfrenta desafios significativos com a notícia de que a China e a Europa estão travando a importação de carne. Essa desaceleração no mercado internacional está forçando o Brasil a frear sua produção, gerando preocupações no setor agropecuário. A situação, destacada nas manchetes dos jornais brasileiros, reflete um cenário global de incertezas e mudanças nas relações comerciais. A dependência do Brasil de grandes mercados consumidores, como China e Europa, expõe a vulnerabilidade da cadeia produtiva de carne. Especialistas alertam para os possíveis impactos na balança comercial e na economia interna, com a necessidade do governo e os produtores buscarem novas estratégias e mercados para mitigar os efeitos dessa retração nas exportações.
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0: 14 horas e 54 minutos.
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4: 14 horas e 57 minutos.
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0: E aí, beleza? É com muito pesar, com muita dor no coração, né? Que nós, fãs desse astro aí, chamado Rivas, nos deixou nesse domingo, dia 5. Infelizmente, perdemos mais um astro do rap nacional. Que Deus possa tê-la, né? Aonde ele estiver. A gente sabe, gente, que nessa vida a gente já sabe que a gente só tem dois caminhos: nascer e morrer. Aí eu te pergunto, você tá preparado pra morte? Ninguém tá. Ninguém tá preparado. Eu peço a você que reflita. Tem gente que quer ser mais que um, mais que outro, um porque tem ali uma BMW, outro tem um Fusquinha, aí já nem fala mais com aquela pessoa, com aquele orgulho besta. Você não vai levar nada. Tudo aqui fica. Então eu acho que a humildade é acima de tudo. E isso, não só o Rivas, quanto também o irmão dele, o Jamaica, teve. E eu tive o privilégio de conhecer esses caras desde infância, desde quando eles moravam ali, ó, na Chaparral. Para mim é um orgulho saber que esses caras aí fizeram parte da minha infância, fizeram parte da minha vida. Rivas, Jamaica, esteja onde você estiver, meus irmãos, um dia nos encontraremos. Que Deus o tenha em um bom lugar. Vai restar saudade, mas é como se diz, a vida segue normalmente. Esteja em paz, amigo, aonde você estiver.
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0: Elias Mas, andando a pé, porque carro eu perdi, né, que não era meu. Já mudar com a mão e tirar com a outra, cê tá ligado? Andando a pé, no Moveneiro, eu lembrei que alguém falou pra mim, meu, Deus tem um plano na sua vida. Eu lembrei das veinhas, aquelas mulheres zona de coque, tá ligado? Deus tem um plano na sua vida, e pá, eu... Para. Minha mãe falava de Deus pra mim, eu falava isso. Se o Deus me der 100 reais, eu vou pra igreja. Barato é louco, né? Mas, irmão, na situação que eu tava, eu precisava falar com alguém. Eu vou falar com quem, truta? Eu vou falar com meu parceiro? Com meus amigos? Com as minas que eu catava? Vou falar com quem? Na situação que eu tava, irmão, com o coração arrebentado, eu resolvi falar com Deus, irmão. Quando eu entrei naquele lugar, uma pessoa já veio, me abraçou, falou que me amava e não entendi nada. Porque nem minha família acreditava mais em mim, truta. Comecei a chorar e resolvi falar com Deus.
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0: Pai, quantos espinhos já pisei, Senhor? Senhor, não foi fácil, mas eu cheguei.

0: Senhor, eu sei que pra ti eu tenho valor, papai. E que eu só posso confiar no seu imenso amor.
1: E que posso confiar no seu imenso amor.
0: Porque mesmo sendo pecador,

0: E depois que eu falei com Deus, irmãos, não existia mais nada ao meu redor. Eu comecei a ouvir as pessoas orar. O pastor falava, já não era mais com todo mundo, mas era diretamente no meu coração. Parecia que era tudo pra mim.
1: Jesus é o caminho, a verdade e a vida. Ninguém chegará ao Pai a não ser pelo Filho. E nessa noite de hoje, você que entrou por essa porta, não foi por acaso nem por qualquer maneira, porque o Senhor dos Exércitos tem uma obra a fazer na tua vida. E você que gostaria de aceitar Jesus como o grande Salvador da tua vida, repita essas palavras comigo. Senhor,
0: Senhor,
1: nessa noite de hoje,
0: nesta noite de hoje,
1: eu entrego
0: a minha vida
1: em tuas mãos.
0: Escreva
1: o meu nome
0: no livro da vida.
1: E essas pessoas que aceitaram Jesus como grande Salvador, eis que o Senhor faz nova todas as coisas em teu viver.
0: A minha vida eu entreguei na mão de Deus. As minhas lágrimas já não eram mais lágrimas, se transformaram em bênção. Porque uma coisa eu sei, mesmo sendo pecador, o Senhor me ama como eu sou. Mesmo sendo pecador, o Senhor me ama como eu sou. Irmão, e a partir daquele dia minha vida mudou completamente, cara. E eu não precisei mudar de roupa, mudar de estilo de falar. Eu não precisei largar o rap nacional. A única coisa que eu tive que aceitar, Cristo veio para livrar eu do pecado. A única coisa que eu tive que mudar é o meu coração. Porque agora eu nem te conheço, mas eu posso falar para você. Eu te amo, moleque. Eu te amo, menino. E você precisa você fazer parte desse patamar. Porque Deus está te chamando. Começou Mano Reco e a Jornada.

E aí, correria? Infelizmente tem sido assim. Os anos se passam e a nossa juventude cada dia se afunda mais no mundo do crime. Todas famílias diferentes, com histórias parecidas. Mães que sofreram para criar seus filhos e hoje sente a sua falta. No dia em que os jovens abrem os olhos e perceberam que o sol brilha para todos e que Deus o conforte o coração de quem só tiver um dia de visita, que não suporta e chora mais.

Havia um homem na terra de Uz, cujo seu nome era Jó. Homem obediente, temente, fiel aos mandamentos de Deus. Certo dia, os filhos do homem estavam na presença de Deus. E junto aos filhos do homem apareceu Satanás. A Bíblia nos fala que Deus perguntou para ele assim: de onde vens? E o diabo respondeu para Deus assim, ó: de rodear e vagar pela terra. Então Deus falou pro inimigo assim, ó: você observou lá embaixo, você viu meu servo Jó? O inimigo falou para Deus assim: vi sim. Aí Deus falou assim: aquele homem é fiel, aquele homem eu tenho orgulho nele, temente, obediente. Aí o diabo falou para Deus assim, ó:

então vai. Só não te dou permissão de mexer na vida daquele homem. Irmão, o diabo veio pra terra com a autoridade que foi dada por Deus pra tocar naquela vida, pra mexer naquela vida.

Falar que Deus não olha, que Deus não cuida. Cuida você então. Porque Jó, sabe o que ele fez? Ele rasgou sua veste, ele raspou a sua cabeça e se prostrou no chão a adorar e a louvar a Deus. Mas o inimigo não ficou contente não. O inimigo foi e colocou em Jó uma doença, uma lepra. E Jó estava no chão, leproso, doente, quase morrendo. Os anciões da época, anciões como aqueles lá que crucificaram e mataram Jesus Cristo, ou como esses anciões de hoje, que usam a teologia para maldizer muita coisa e ganhar dinheiro.

Deus aí, ó, e morre. Ele falou pra mulher assim: mulher, se eu nasci pelado do ventre da minha mãe, pelado também eu posso morrer. Se Deus me deu tudo o que eu tinha, Deus tem autoridade de tocar, de tirar, fazer o que ele quiser. E ele não vai deixar de ser Deus por isso não. Louvado e glorificado seja o meu Deus. Prostrado, adorando a Deus. Sabe o que Deus fez, irmão? Deus orgulhou, Deus teve prazer naquela vida. E o inimigo não venceu, não. E sabe o que Deus fez? Restituiu. Deus deu em dobro tudo que ele tinha. Deus levantou aquele homem. A Bíblia fala que ele foi um dos homens mais ricos que teve naquela época. E assim vai Deus a fazer com você. Basta

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4: Já estamos de volta com o nosso segundo bloco por aqui.

0: 619-9420-9260. Esse é o telefone pra você mandar teu alô, mandar teu salve, claro, fazer a festa aqui juntinho com a gente, tá bom? 619-9420-9260. Gente, lembrando a vocês que é o seguinte, hein? Programa Movimento Hip Hop Oficial começa sempre às 15 horas, tá? Trazendo pra você aqui muito, mas muito hip hop e muita música pra você. Já, já, a gente vai mandar uns alô. Vamos mandar um alô agora. Agora não, né? Tá bom, então no terceiro bloco a gente manda aquele alô especial, tá? Mas eu quero mandar um alô pra um aí que tá nos ouvindo. Ô maninho, um alôzaço pra você aí, tá? Olha só o que ele trouxe. Preste atenção, que nem diz esse, o saudoso amigo DJ Celção. Morra do coração. Essa, com certeza, é pra quem gosta de som forte.
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musicaços, só as boas por aqui, em www.movimentohiphopdef.com.br. Esse aqui é o primeiro programa do mês de julho, mês 7, né, de 2026 por aqui. Tá gostando, tá? Cara, aqui é só musicão, hein? Olha só, prepara o coração pro terceiro bloco. Se o segundo foi venenoso, imagina o terceiro, hein? Vai ser loucura. 69-9420-9260, segura aí, já tem mais.

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4: Já estamos de volta com o nosso segundo bloco, nosso terceiro bloco por aqui.

participando com a gente. Telefone mais cobiçado de Brasília. Sabe qual é? Sabe não? Então vou te falar, tá? 619-9420-9260. Gente, é uma pancada de gente que está ligada aqui no nosso Movimento Zap no 619-9420-9260. Deixa eu lembrar você que o programa Movimento Hip Hop DF tem apoio total da Estilo Black, é isso mesmo, né? E também, da Estilo Black não, Tribo do Rap. Alô, Ivanice! Sempre eu esqueço, que é isso, hein? 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Gente, olha só, quero lembrar você também, tá? Que o programa Movimento Hip Hop DF tem reprises, tem reprises, tá? Se você não ouviu, começa a ouvir, tá bom? Sempre do horário ali das 19 horas, não, das 21 horas, 22, né? Das 22 horas, de segunda a sexta, às 21 horas é nos sábados e nos domingos. E também, claro, né? Tem também de manhã, tá? No sábado, a partir das 9, das 6 da manhã até as 9 da manhã, né? Mas o horário 22, né? Das 22 horas, de segunda a sexta, às 21 horas é nos sábados e nos domingos. E também, claro, né? Tem também de manhã, tá? No sábado, a partir das

5, final 55, tá ligado com a gente. Essa outra pessoa que é da operadora 61-884, final 89, tá ligado com a gente. Esse amigo aqui, ó, da operadora 61-9918, final 57, tá ligado com a gente. Essa outra pessoa aqui, ó, da operadora 619-9521, final 76, tá ligado com a gente. Alô, Locutor Santos! Lembrando que o Locutor Santos tá agora aqui com a gente nos sábados, tá bom? Sábado tem um DJ do Rio de Janeiro que ele vai estar aqui e a apresentação vai ser do Amigo Santos, tá? Sábado Dance. Lembrando que você que é DJ, tá afim, né, de mandar teu set mixado, manda pra gente lá no Gmail, tá? No djnegogilson@gmail.com. Anotou aí? djnegogilson@gmail.com, tá? Todos os sábados, das 19 às 21 horas, tem Sábado Dance. E lembrando que agora é com a apresentação, apresentador do meu amigo Santos Todinho. Esse Santos se inventa. Gente, vamos balançar por aqui. No outro bloco vou dizer mais alôs pra galera. Tá valendo? Enquanto isso, você pode mandar aí tua mensagem, teu alô, teu salve aqui, ó, no programa Movimento Hip Hop DF. Eu te peço uma coisa: aumenta o volume, deixa o som por nossa conta, que essa daqui é impossível você ficar parado. Aumente o volume!

Cara, isso é musicaço, hein, Dexton? Sofução. Deixa eu mandar uma losaça aqui, gente, uma pancada de gente tá ligado aqui com a gente. O Sérgio, ele fala assim, oi Gilson, bom dia, boa tarde. Manda uma losaça pra mim, sou o Sérgio aqui de Sobradinho 2. Sérgio, uma losaça pra você, tá bom? Oi, rapaziada, Gilson, manda uma losaça aqui pra galera aqui da Guariroba, a galera dos Passinhos. Uma losaça aí pra galera aí, né, da Guariroba aqui em Ceilândia, a galera dos Passinhos. É, Vanusa, oi, bom dia, boa tarde, Gilson, o programa tá top hoje, hein? Poxa, cara, fiquei sabendo o que aconteceu com mais um que nós perdemos. Pois é, né? Felizmente, perdemos nosso amigo Rivas por essa doença maldita chamada câncer. Inclusive, até no nosso programa de rádio, de ponta a ponta na notícia, eu falei isso. Gente, se cuida. Se cuida enquanto é tempo. Doença é coisa séria, tá bom? Emerson, manda um alôzão aí pra mim, Gilson. Emerson, aqui ó, de Valparaíso, Goiás, tô curtindo aí o programa, tá top, tu é o cara, que isso, Emerson. Vaninha, nome da minha irmã, ó, Vaninha, manda um alôzão aqui pra toda a galera aqui, beleza, do Sudoeste, gostaria que tu rolasse pra nós aí a música aí da Bilce, tá anotado aqui, tá, querida, a gente vai dar um jeito aí de tocar essa música pra você, tá bom? Bem, vamos aqui aos nossos apoiadores e já já a gente volta encerrando com chave geral por aqui. Você já sabe como é que funciona, né? Você já tá por

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Muito bem, então a gente já está de volta com o nosso último bloco. 69-9420-9260. Gente, mas aqui o celular não para de tocar. Meu Deus do céu. Deixa eu mandar uma lozaça aqui, beleza? Pra a Regiane, que tá curtindo a gente lá no Guará 2. Regiane, obrigado, tá? Por estar ligado com a gente. Matheus, tá curtindo a gente lá em Ceilândia. Valeu, Matheus. Um alozaço pra você. Deixa eu mandar um alozaço aqui também, ó. Pra esse mano aqui, ó, da operadora. É 619403, final 67. Fala assim, ó. Tocando só as boas, com certeza. Deixa eu mandar um alozaço aqui, beleza? Pra essa pessoa aqui da operadora 619428, final 66, esse mano aqui, ó, da operadora 618429, final 31. Esse aqui também, da operadora 618523, final 51. Esse mano aqui também, ó, da operadora 618156, final alguma coisa. E esse mano aqui, ó, da operadora 619231, final 77. Gente, é muita gente ligada. Se eu não mandei teu alô, me perdoa, mas no próximo programa a gente vai mandar. Por falar disso, quero lembrar vocês que a gente vai cobrir férias. E se a gente vai cobrir férias, então a gente vai entrar na reprise, tá? Mas provavelmente lá pro dia 16 de agosto a gente volta a gravar, tá bom? Beleza? Lembrando que esse aqui é o nosso último programa que nós gravamos do mês. Tá, mas em agosto, dia 16, dia 17, por aí, a gente volta a gravar, porque a gente vai cobrir férias lá do serviço. Beleza? Então fica aí a dica pra vocês, tá? 619-9420-9260. Bem, eu não poderia fechar o programa de hoje, né? Sem tocar a música desse clássico, né? Um dos cantores de rap que realmente me ensinou muito. Eu tenho o maior carinho por esses dois, tanto pelo DJ Jamaica, que foi o cara do meu TCC, quanto o Rivas, também que me deu outra oportunidade até nas entrevistas. Tem uma história do Rivas aí que eu lembro quando ele foi lá no meu serviço para fazer um vídeo com relação ao aniversário da Ceilândia sobre aquela caixa d'água. Foi fantástico. Não sei onde é que tá essa foto, mas se eu tiver, eu vou postar aí nas redes sociais pra vocês verem. Então, a gente vai fechar muito bem esse bloco com homenagem a esses dois artistas que, infelizmente, nos deixaram.

0: Que pena, hein? Acabou-se! Acabou-se o que era doce! Mas ó, quero lembrar vocês, tá? Que a gente vai entrar aí de recesso e vamos retornar em agosto, lá pro dia 16, dia 17. Tá bom? Beleza? Prometo voltar com aquela força, com aquele gás, tá? Beleza? Então, olha, lembrando a você que é o seguinte, pode curtir o programa nas reprises, tá? As reprises entram aí às 22 horas, tá? E também às 15 horas, horário oficial, e também aos sábados e domingos, às 21 horas, e também às 9 da manhã, sábados e domingos, tá bom? Gente, brigadão, tá? Que Deus abençoe a todos. E fica todo mundo com Deus. Forte abraço para todos e lembre-se, Jesus te ama e eu também. Tchau!
1: Dezessete horas e cinquenta e nove minutos. 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

0: Oi, ouvinte, amigo, amiga, aprenda a compartilhar um amor que vale a pena. Seu nome é Jesus. Está escrito em Romanos 8:28. Todas as coisas contribuem juntamente para o bem daqueles que amam a Deus, daqueles que são chamados por seu decreto. Há algum tempo havia uma canção popular com as seguintes palavras: eu sinto muito, eu nunca lhe prometi um jardim de rosas. Deus certamente criou para o homem um maravilhoso jardim do Éden, um estado de perfeição no qual o homem poderia viver livre de qualquer desejo. Mas o homem pecou contra Deus e ele o removeu do jardim. Contudo, ainda agora, Deus prometeu nos livrar de nossas adversidades. Há duas maneiras de se responder às adversidades. Podemos desistir e ficar deprimidos, ou podemos vencê-las e ficar felizes. O problema com desistir e ficar deprimido é que as adversidades não param e, em vez disso, parecem piorar. Uma das melhores maneiras de vencer a adversidade é louvar a Deus no meio do turbilhão, começar a cantar a Deus ou ler os salmos em voz alta, meditar nas Escrituras, especialmente em passagens como Romanos 8:28-39, que incluem uma segurança maravilhosa. Porque estou certo de que nem a morte, nem a vida, nem os anjos, nem os principados, nem as potestades, nem o presente, nem o porvir, nem a altura, nem a profundidade, nem alguma outra criatura nos poderá separar do amor de Deus que está em Cristo Jesus, nosso Senhor. Lembre-se de que nossa esperança não está baseada em circunstâncias. Nossa esperança está edificada em nada menos que no sangue e na justiça de Jesus. Em Cristo, a rocha sólida, estou firmado. Todo o terreno ao redor é areia movediça. Também como diz a música, se eu nunca tivesse problemas, como saberia que Deus pode resolvê-los? Como saberia o que a fé em Deus pode fazer? É nas adversidades que aprendemos a confiar em Jesus e, através da confiança, vencê-las. Olhe para as adversidades como uma oportunidade de Deus para você crescer na fé e se tornar um servo mais forte. Momento Fé no Criador.
1: Os céus declaram a glória de Deus e o firmamento anuncia a obra das suas mãos.
0: Nosso Deus e Pai, louvamos-te por tua constância, louvamos-te por tua graça e misericórdia, e agradecemos teu amor irrestrito que nos resgatou da morte através da cruz de Cristo. Somente tu és digno de ser louvado, ó Deus. O Senhor é minha esperança e meu cântico, através do precioso nome do seu Filho. Amém.
1: Que privilégio ter a mesma mão que fez o universo e espalhou as estrelas, escrevendo seu nome no livro da vida. Louve a Deus por isso e declare agora Cristo como seu Senhor e Salvador, buscando a partir daqui o perdão e uma vida correta. Deus alegra-se por todo aquele que assim desejar de todo o coração.

0: 18:08.
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2: 18:09.
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13: Previsão do tempo para segunda-feira, 13 de julho de 2026. Região Centro-Oeste. Em Cuiabá, Mato Grosso, previsão de céu com muitas nuvens, com possibilidade de chuva isolada nesta segunda-feira. Os termômetros marcam mínima de 20 e máxima de 33 graus. Umidade relativa do ar gira em torno de 75% a 35%. Brasília tem céu cheio de nuvens. Temperatura mínima na capital brasileira é de 16 e máxima de 28 graus. A umidade relativa do ar vai de 80 a 30%. Região Nordeste. Em Recife, Pernambuco, céu com muitas nuvens com possibilidade de chuva isolada nesta segunda-feira. Temperatura mínima 23, máxima 30 graus nas horas mais quentes do dia. Umidade do ar é de 90 a 60%. Santanópolis, na Bahia, canta parabéns com muitas nuvens no céu. Temperatura mínima de 18 e máxima de 30 graus. Umidade relativa do ar é de 100 a 50%. Região Norte. Em Rio Branco, no Acre, previsão de céu cheio de nuvens, com possibilidade de chuva isolada. Temperatura mínima é de 21 e máxima de 32 graus. A umidade do ar é de 95 a 55%. No seu aniversário, Porto Nacional, em Tocantins, tem céu com muitas nuvens. Temperatura mínima é de 25 e a máxima 38 graus. Umidade do ar varia de 60 a 20%. Região Sudeste. Em São Paulo, capital, a segunda-feira começa com muitas nuvens no céu, com pancadas de chuva e trovoadas isoladas. Os termômetros registram mínima de 16 e máxima de 20 graus. Umidade relativa do ar vai de 95 a 60%. A cidade de Belo Horizonte, em Minas Gerais, tem previsão de céu cheio de nuvens e possibilidade de chuva isolada. Temperatura mínima 13 graus, máxima 25. Umidade relativa do ar é de 100 a 45%. Região Sul. Em Florianópolis, Santa Catarina, muitas nuvens no céu com névoa úmida. Os termômetros registram mínima de 10 e máxima de 17 graus. A umidade relativa do ar fica entre 90 e 60%. Terra Boa, no Paraná. Sopra velhinhas com muitas nuvens no céu e com névoa úmida também. Termômetros registrando mínima de 16 e máxima de 27 graus. A umidade relativa do ar oscila entre 90 e 30%. Você ouviu a previsão do tempo para esta segunda-feira, 13 de julho de 2026. Com informações do IBGE Cidades e do Instituto Nacional de Meteorologia, INMET.
14: O Super El Niño tem 90% de chance de durar pelo menos até o início de 2027, de acordo com o boletim de junho elaborado por instituições de meteorologia, águas e monitoramento de desastres. O documento informa que o início do fenômeno foi identificado em junho. As temperaturas da água do Oceano Pacífico podem ficar mais de 2 graus Celsius acima da média entre a primavera e o verão. O professor do Instituto do Mar da Universidade Federal de São Paulo, Ronaldo Cristofoletti, em entrevista ao programa Revista Brasil da Rádio Nacional, explicou que um El Niño mais forte tende a ter efeitos mais fortes também.
15: E dessa vez, ele está chegando a atingir aí um potencial de quase 3 graus. Então, ou seja, ele está muito acima do que era esperado, está sendo classificado como super, porque está aquecendo mais. Faz muito tempo que a gente não tem um super El Niño. A gente tem El Niños, mas super El Niño não. O que a gente espera como ciência, né, como dados, como se sabe, é que sim, os extremos vão ser mais fortes também.
14: Agora, no inverno, entre julho e setembro, a previsão indica chuvas acima da média no sul da região sul e abaixo da média no centro-norte do país. Há muitas chances de ondas de calor e incêndios florestais, especialmente em áreas do centro-oeste, norte e nordeste, com a elevação das temperaturas no segundo semestre deste ano. As condições de seca moderada e severa estão concentradas em regiões do Tocantins, Pará, Amazonas, Mato Grosso, Goiás e Minas Gerais. Segundo o boletim, uma preocupação é a possibilidade de intensificação da estiagem na Amazônia, que pode dificultar a recuperação dos níveis dos rios. No norte, nordeste e centro-oeste devem ter problemas na agricultura familiar, plantações de ciclo mais longo e pecuária, com menos umidade no solo e água disponível. Já as regiões sudeste e sul, com mais chuvas, podem ter que lidar com o aumento de doenças. Da Rádio Nacional em Brasília, Gabriel Brum.
16: A Amazônia registrou uma queda de 35% nos alertas de desmatamento em junho de 2026. Os avisos alcançaram uma área de 300 quilômetros quadrados contra 460 em junho do ano passado. Os dados de satélite foram divulgados pelo INPE, o Instituto Nacional de Pesquisas Espaciais. No acumulado de agosto de 2025 a junho de 2026, a redução na Amazônia foi de quase 38%, passando de 4 mil para 2.500 quilômetros quadrados. Já no Cerrado, em junho de 2026, houve uma queda de 5% nos avisos de desmatamento em relação a junho do ano passado, o que representa um recuo de 500 para 480 quilômetros quadrados. No acumulado de agosto de 2025 a junho de 2026, os avisos somaram 4.700 quilômetros quadrados, ante 5 mil do mesmo período anterior, uma queda de 8%. Segundo o INPE, os avisos não representam a taxa oficial de desmatamento, mas indicam uma tendência do comportamento do desmatamento no período monitorado. Da Rádio Nacional em Brasília, Renato Ribeiro.
17: A exploração de terras raras e minerais críticos foram os temas de uma reunião no Palácio do Planalto. Participaram do encontro o presidente da República, Luiz Inácio Lula da Silva, ministros e especialistas do setor mineral. O objetivo é definir uma estratégia nacional de aproveitamento desses recursos, que são essenciais para a transição energética e para a indústria de tecnologia. O Brasil tem a segunda maior reserva mundial dos chamados minerais críticos, como nióbio, lítio, níquel e cobre, usados em baterias, painéis solares, carros elétricos e equipamentos eletrônicos. O tema vem ganhando relevância em meio à disputa global por esses insumos estratégicos, especialmente entre Estados Unidos e China. Diante desse cenário, o Ministério de Minas e Energia apresentou um plano para aumentar a participação brasileira na produção mundial, subindo dos atuais 8,3% para 12,2% até o ano de 2050. O principal entrave é o projeto de regulamentação aprovado pela Câmara dos Deputados em maio, mas sem previsão de votação no Senado Federal. A proposta restringe a exportação de minerais brutos para incentivar o beneficiamento no país, prevê incentivos fiscais progressivos e cria um fundo garantidor de 5 bilhões de reais para fomentar empreendimentos na área. O ministro de Minas e Energia, Alexandre Silveira, defendeu a aprovação do projeto e citou o caso da Serra Verde, uma produtora de terras raras em Goiás, que foi comprada por uma empresa americana em abril por quase 3 bilhões de dólares. O governo soube do negócio pela imprensa, o que, na avaliação de Silveira, reforça a necessidade de criação de mecanismos formais de acompanhamento.
18: Como aconteceu agora lá em Goiás, nós tivemos uma mudança do controle acionário de uma empresa que o poder público tomou conhecimento pela imprensa. No projeto, que foi um ponto central e avançou na Câmara dos Deputados, nós vamos poder controlar a mudança acionária das empresas que porventura queiram investir no Brasil, para ver se elas são de interesse nacional ou não, garantindo a nossa soberania.
17: A ministra da Casa Civil, Miriam Belchior, afirmou que o governo já estuda desdobramentos para o setor de mineração, independentemente da votação do projeto no Senado.
19: Nós já tivemos um passo importante, que foi a aprovação do PL na Câmara, e, claro, dependemos da aprovação no Senado, mas já estamos caminhando para o desdobramento que é possível o governo brasileiro fazer, independente da aprovação final do projeto de lei no Congresso Nacional.
17: A reunião também discutiu parcerias internacionais, capacidade tecnológica e instrumentos de financiamento. O presidente Lula sugeriu a criação de um conselho especial responsável por monitorar contratos, acordos e parcerias internacionais que envolvam o fornecimento desses minerais críticos. Ele também disse que o Brasil não quer ser apenas exportador de matéria-prima.
20: Nós não queremos ser vendedor de matéria-prima. Nós queremos ser exportador de inteligência e conhecimento.
17: A avaliação do governo é a de que o país pode precisar de auxílio tecnológico na exploração desses minerais, mas defende a soberania sobre a produção e o beneficiamento dos minerais críticos. Da Rádio Nacional em Brasília, Pedro Lacerda.
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10: Estamos de volta com o jornal Conexão Notícias. Agora tem as informações do esporte.
26: A Argentina garantiu vaga nas semifinais da Copa do Mundo de 2026 ao vencer a Suíça por 3-1 em Kansas City pelas quartas de final. A equipe argentina abriu o placar com McAllister de cabeça após cobrança de escanteio de Messi. A Suíça reagiu e empatou ainda na primeira etapa, mas a seleção sul-americana retomou o controle do jogo no segundo tempo, criando as melhores oportunidades e pressionando até voltar à frente no marcador. Nos minutos finais, a Argentina confirmou a classificação com mais 2 gols e fechou a vitória por 3-1. Com o resultado, os atuais campeões do mundo avançam às semifinais, onde enfrentarão a Inglaterra na luta por uma vaga na grande decisão da Copa do Mundo de 2026. A Inglaterra garantiu vaga nas semifinais da Copa do Mundo de 2026 ao vencer a Noruega por 2-1 na prorrogação, em um duelo emocionante disputado em Miami. A seleção norueguesa saiu na frente com Schjelderup, mas Jude Bellingham empatou ainda no primeiro tempo com uma bela jogada individual. Na etapa final, os noruegueses criaram boas chances para voltar à frente, enquanto os ingleses encontraram dificuldades para impor seu ritmo. Na prorrogação, Bellingham voltou a decidir. Após uma defesa parcial do goleiro norueguês, o meia aproveitou o rebote e marcou o gol da vitória inglesa, garantindo a classificação para as semifinais. A partida ainda teve polêmica, com reclamações da Noruega de que a bola teria tocado no capo de uma câmera antes do primeiro gol inglês, mas a FIFA informou que o sensor da bola não registrou qualquer desvio. Com o triunfo, a Inglaterra enfrentará a Argentina na semifinal da Copa do Mundo.
27: Lamine Yamal chega em alta para a semifinal entre Espanha e França com um retrospecto impressionante diante de Kylian Mbappé. Desde que estreou no time principal do Barcelona, o jovem espanhol enfrentou o atacante francês em 10 oportunidades, somando 8 vitórias e 2 empates. Além disso, Yamal nunca foi eliminado por Mbappé em confrontos únicos de mata-mata, incluindo a semifinal da Eurocopa de 2024, quando a Espanha venceu a França por 2-1 e avançou à decisão do torneio. O histórico aumenta a expectativa para mais um duelo entre os dois craques. craques na semifinal da Copa do Mundo de 2026, marcada para terça-feira, após a classificação da Espanha. Yamal afirmou que sua equipe não tem medo de nada e provocou os franceses, dizendo que se alguém precisa se preocupar, é a França. Do outro lado, o zagueiro Ibrahima Konaté respondeu às declarações e garantiu que a seleção francesa mantém o foco e não teme nenhum adversário.
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2: Entregadores e motociclistas de aplicativos vão ter de esperar mais um pouco para comprar motos e bicicletas pelo Move Brasil, programa de financiamento do governo federal. Isso porque o início do acesso à linha de crédito, previsto para começar nesta segunda-feira, foi adiado para o dia 27 de julho. Segundo o governo, a mudança de data ocorreu para que fossem concluídos testes tecnológicos e operacionais entre os sistemas dos órgãos públicos e das instituições financeiras para evitar falhas na contratação e garantir um atendimento seguro aos interessados. Assim, profissionais que usam motocicletas ou bicicletas como ferramenta de trabalho poderão procurar os bancos participantes para solicitar o financiamento daqui a 2 semanas, a partir do dia 27 de julho. A análise dos pedidos será feita pela Caixa Econômica Federal, pelo Banco do Brasil e por outras instituições financeiras credenciadas. Podem participar entregadores que utilizam bicicletas ou motocicletas cadastrados em plataformas de aplicativo há pelo menos 6 meses e que tenham realizado, no mínimo, 100 corridas ou entregas. Também podem solicitar o financiamento entregadores ciclistas, motofretistas e mototaxistas profissionais que tenham cadastrados em plataformas de aplicativo há pelo menos 6 meses e que tenham realizado, no mínimo, 100 corridas ou entregas. Também podem solicitar o financiamento entregadores.

0: A aprovação cadastral não garante a liberação do crédito de forma automática. O financiamento vai depender da análise da instituição financeira escolhida. Cada beneficiário vai poder financiar um único veículo, entre bicicleta elétrica, motoneta, ciclomotor, motocicleta elétrica ou motocicleta flex. Com informações da Agência Brasil, da Rádio Nacional no Rio de Janeiro, Priscila Terezo. O Supremo Tribunal Federal determinou a soltura de Márcio Canella, ex-prefeito de Belford Roxo, na Baixada Fluminense, preso em flagrante na última terça-feira. Ele foi detido por porte de arma de guerra de uso restrito durante a sexta fase da Operação Unha e Carne. A defesa de Canella afirma que o armamento apreendido pertence a um policial militar de sua escolta, Alexandre Paixão da Silva Júnior. Na casa do político foram localizadas ainda outras armas, munições e relógios de luxo. Após passar por audiência de custódia, Márcio Canella foi transferido para a cadeia pública Petrolino Werling de Oliveira, conhecida como Bangu 8, na Zona Oeste do Rio. Ele deixou o cargo de prefeito para concorrer a uma vaga ao Senado pelo União Brasil. Na decisão de liberdade provisória, o ministro Alexandre de Moraes determinou medidas cautelares, entre elas o uso de tornozeleira eletrônica, a proibição de sair do país, a entrega do passaporte, o recolhimento no período noturno e a obrigação de se apresentar em juízo uma vez por semana. Também foi solicitada à Polícia Federal a suspensão do porte de arma de fogo. A sexta fase da Operação Unha e Carne teve como objetivo desarticular uma organização criminosa suspeita de utilizar uma rede de postos de combustíveis no Grande Rio como plataforma de lavagem de dinheiro com participação de agentes públicos. Segundo o relatório do COAF, Conselho de Controle de Atividades Financeiras, o esquema criminoso teria movimentado mais de R$7,5 bilhões de reais nos últimos 6 anos. A ação faz parte das investigações relacionadas à decisão do Supremo Tribunal Federal na ADPF das favelas e apura as conexões entre agentes públicos e grupos criminosos violentos em atividade no Rio de Janeiro. Da Rádio Nacional no Rio de Janeiro, Priscila Terezo.
1: O Partido Republicanos anunciou que não apoiará a pré-candidatura de Flávio Bolsonaro à presidência da República. A legenda indicou neutralidade nas eleições, frustrando as expectativas de um dos filhos do ex-presidente. O presidente do partido, Marcos Pereira, detectou um sentimento de frustração na base em relação à pré-candidatura de Flávio e uma preferência pela neutralidade. O Republicanos negou ter negociado apoio em troca de uma indicação ao STF. A nota do partido descarta completamente o apoio a Lula e afirma que os rumos da legenda serão definidos na Convenção Nacional. A decisão pode reconfigurar alianças políticas para o pleito de 2026. A economia brasileira enfrenta desafios significativos com a notícia de que a China e a Europa estão travando a importação de carne. Essa desaceleração no mercado internacional está forçando o Brasil a frear sua produção, gerando preocupações no setor agropecuário. A situação, destacada nas manchetes dos jornais brasileiros, reflete um cenário global de incertezas e mudanças nas relações comerciais. A dependência do Brasil de grandes mercados consumidores, como China e Europa, expõe a vulnerabilidade da cadeia produtiva de carne. Especialistas alertam para os possíveis impactos na balança comercial e na economia interna, com a necessidade do governo e os produtores buscarem novas estratégias e mercados para mitigar os efeitos dessa retração nas exportações. Em meio à continuidade da guerra, o presidente da Ucrânia, Volodymyr Zelensky, anunciou importantes mudanças em seu governo. Entre as medidas está a substituição da primeira-ministra, em um movimento que busca reconfigurar a liderança do país. A decisão de Zelensky ocorre em um momento crítico do conflito, indicando uma possível reavaliação das estratégias internas e externas para enfrentar os desafios impostos pela guerra. A Folha de São Paulo destacou a notícia, que repercute no cenário internacional. As mudanças no alto escalão do governo ucraniano serão acompanhadas de perto pela comunidade internacional, que busca entender os impactos na condução da guerra e nas negociações de paz.
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1: 18 horas e 39 minutos. 18 horas e 40 minutos.
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3: Segunda-feira, 13 de julho de 2026, está entrando no ar mais uma edição do nosso Repórter Destaque. Desta segunda-feira, com as principais informações do Brasil e do mundo. A inteligência artificial vem ganhando espaço na medicina, especialmente na oncologia, com estudos que mostram seu potencial para identificar precocemente pacientes com maior risco de complicações do câncer. Um dos destaques apresentado na Sociedade Americana de Oncologia Clínica, ASCO, aponta que modelos de Maxine Linear conseguem prever com maior precisão a chance de mulheres com câncer de mama metastático desenvolverem metástases cerebrais, permitindo um acompanhamento mais individualizado e direcionado. Além disso, a pesquisa mostra que essas ferramentas podem integrar dados clínicos, genéticos e de imagem para apoiar decisões médicas, melhorar o rastreamento e otimizar tratamentos. Apesar dos avanços, especialistas destacam que a tecnologia ainda depende de validações clínicas e deve atuar como apoio ao médico, sem substituir o julgamento profissional, com o objetivo de tornar o cuidado mais personalizado e eficiente. Eu sou Kleber Salles e volto daqui a pouco com mais informações no seu rádio. Fique ligado.
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0: O show de intervalo no Super Bowl de Bad Bunny recebeu 9 indicações ao Emmy. Lembrando que a apresentação aconteceu em fevereiro desse ano. E foi o show do intervalo mais visto da história da NFL.
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1: Dezenove horas e 55 minutos.
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3: A melatonina, conhecida por regular o sono, pode ter um novo papel no futuro do tratamento de dores crônicas, como lombalgia, artrose e fibromialgia. Uma revisão de estudos conduzida pela Universidade de Sydney, com mais de 2 mil participantes, observou que o uso da substância esteve associado à redução da dor e à melhora da qualidade do sono, com resultados comparáveis aos de alguns analgésicos em determinadas situações. Apesar dos achados promissores, os pesquisadores reforçam que a melatonina não substitui os tratamentos tradicionais e ainda não há definição de dose ideal ou mecanismo exato de ação para esse efeito analgésico. A substância pode ser considerada apenas como possível terapia complementar no futuro, especialmente em pacientes que também sofrem com distúrbios do sono, sempre com orientação médica. Eu sou Kleber Salles e volto daqui a pouco com mais informações aqui no seu Repórter Destaque. Continue ligado.
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1: 19 horas e 59 minutos.
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